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1: Olá, boa noite.
2: Boa noite para você que nos acompanha em todo o país.
1: Quarta-feira, 15 de julho de 2026.
2: Vamos ao destaque do dia na Voz do Brasil.
1: Vacinação em gestantes.
2: Imunização de grávidas pelo SUS reduziu casos graves de bronquiolite em bebês menores de 6 meses.
1: Os dados são do Ministério da Saúde. Natália Koslick.
3: Até agora, mais de 1.200.000 doses da vacina contra a bronquiolite foram aplicadas no país.
2: Você vai ouvir também prova de vida.
1: Quem precisa fazer comprovação no INSS está recebendo aviso do governo federal.
2: Fique atento, a mensagem não solicita dados do cidadão. Márcia Fernandes.
4: Não são enviados links, nem são solicitados dados como CPF ou endereço.
1: E ainda, novas regras de publicidade para bets começam a valer sexta-feira.
2: Está proibida a veiculação de análises sobre eventos esportivos que induza a realização de apostas.
1: Também está vedada a divulgação para crianças e adolescentes. Nazi Brum.
5: Entre as principais regras da portaria publicada no último dia 10, está a divulgação de advertências ao apostador sobre os riscos de apostas online.
2: Hoje, na apresentação da Voz do Brasil, Mariana Jungmann e Luciano Seixas.
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2: A vacinação de gestantes no SUS contra bronquiolite reduziu pela metade os casos graves da doença em bebês.
1: Os dados foram publicados esta semana pelo Ministério da Saúde.
2: Essas e outras vacinas presentes no esquema vacinal das gestantes ajudam a evitar internações e óbitos de mães e de seus bebês.
3: A vacina contra o vírus sincial respiratório, principal causador da bronquiolite, protege o bebê ainda durante a gestação até os primeiros meses de vida. É esse o período em que o risco de complicações respiratórias é maior. A obstetra Michele Egídio explica como funciona o mecanismo de imunização nessa fase da vida.
6: Vai passar anticorpos para a criança, mas não necessariamente ela vai conseguir impedir que a criança não tenha doença, mas vai impedir as formas mais graves, as que exigem internação. Então a criança já vai ter algum tipo de imunidade ao vírus, então vai ter uma doença um pouco mais leve do que normalmente ela teria se a mãe não tivesse se vacinado.
3: Disponível na rede pública desde dezembro, a vacina contra bronquiolite é indicada a partir da 28ª semana de gestação. Assim que completou o tempo necessário, a técnica de enfermagem Fernanda Larissa da Silva compareceu a uma unidade básica de saúde para garantir sua proteção e de sua bebê.
7: Essencial, tanto para mim quanto para a criança. Não ter que ficar indo direto ao hospital e a saúde dela está íntegra, a minha também.
3: Até agora, mais de 1.200.000 doses da vacina contra a bronquiolite foram aplicadas no país. De acordo com dados publicados essa semana pelo Ministério da Saúde, a vacinação de gestantes no SUS levou à redução de 52% dos casos graves da doença entre bebês com menos de 6 meses. O calendário vacinal de gestantes contém ainda outros imunizantes, como destacou a diretora substituta do Departamento do Programa Nacional de Imunizações, Ana Catarina de Melo Araújo.
8: Nós temos a vacina DPTA, que é a vacina que protege para coqueluche. Ela deve ser realizada a partir da 20ª semana de gestação. A vacina hepatite B, que é a vacina que nós fazemos desde a infância, mas existem ainda algumas gestantes que não receberam. Então é importante receber a vacina contra a influenza, que ela é anual, e a vacina também da Covid-19. Então são doenças que, quando acometem as grávidas, elas têm um comprometimento importante, levando à internação e óbito.
3: Caso a gestante tenha perdido alguma das doses no tempo recomendado ou tenha quaisquer outras dúvidas, basta procurar a unidade de saúde mais próxima de casa com a caderneta em mãos para verificar sua situação junto aos profissionais de saúde. Reportagem Natália Koslick.
1: E neste mês, a saúde bucal também está em pauta.
2: É o Julho Neon, que alerta para os cuidados diários e prevenção de doenças bucais.
1: O Sistema Único de Saúde oferece atendimento básico e especializado.
9: O Julho Neon chama a atenção para a importância dos cuidados com a saúde bucal e da prevenção de doenças. Entre as principais recomendações estão escovar os dentes com creme dental fluoretado pelo menos 3 vezes ao dia, usar fio dental diariamente, reduzir o consumo de alimentos com alto teor de açúcar, evitar o uso de produtos derivados do tabaco e moderar o consumo de bebidas alcoólicas. Também é indicado procurar atendimento odontológico sempre que houver sinais, como dor persistente, feridas na boca que não cicatrizam, sangramento nas gengivas ou dificuldade para mastigar. Pessoas que utilizam próteses dentárias devem manter a higienização adequada e realizar acompanhamento periódico. Quem precisar de atendimento odontológico pelo SUS deve procurar a unidade básica de saúde mais próxima de casa. Quando necessário, o paciente será encaminhado para atendimento especializado, conforme a organização da rede de saúde do município. Graziela Mendonça, para a Voz do Brasil.
2: Você já ouviu falar em soroterapia? A técnica consiste na aplicação de vitaminas e outras substâncias diretamente na veia de pessoas saudáveis.
1: E é usada em casos de desidratação ou em casos em que a pessoa não consegue receber nutrientes pela alimentação.
2: Mas tem gente buscando tratamento para aumentar energia e até rejuvenescimento.
1: Cuidado com essas promessas milagrosas de detox ou imunidade instantânea que aparecem na internet.
2: A Anvisa alerta, nenhuma evidência científica comprova esses benefícios.
10: A Agência Nacional de Vigilância Sanitária, Anvisa, alerta que a soroterapia não substitui tratamentos médicos nem oferece benefícios comprovados para aumentar a imunidade, rejuvenescer, promover desintoxicação ou melhorar o bem-estar de pessoas saudáveis. O procedimento só deve ser realizado em casos com indicação clínica e sob orientação de profissional habilitado. A soroterapia consiste na aplicação de vitaminas, nutrientes e outras substâncias diretamente na veia. Segundo a Anvisa, esse tipo de tratamento é indicado apenas em situações específicas, como pacientes desidratados, internados ou que não conseguem receber nutrientes pela alimentação. A agência também chama a atenção para os riscos do excesso de vitaminas, que pode provocar náuseas, vômitos, dores de cabeça e alterações no funcionamento do fígado e dos rins. A Anvisa esclarece que não existe cosmético injetável. Produtos aplicados por injeção devem ser aprovados como medicamentos ou dispositivos médicos. Claudimário Carvalho, para a Voz do Brasil.
1: A Previdência Social vai realizar atendimentos em todo o país nesse fim de semana.
2: O serviço será destinado à realização de perícias médicas e avaliações sociais, etapas obrigatórias para concessão de benefícios.
1: Ao todo, são 20.900 vagas em todo o país.
2: Para ser atendido, o cidadão precisa agendar pelo site ou aplicativo Meu INSS ou por ligação para a Central 135.
1: Mais informações em gov.br/INSS.
2: Vamos falar agora de um dos serviços do INSS, a prova de vida.
1: Ela é feita de forma automática por meio de informações das bases governamentais.
2: Mas os beneficiários que não foram identificados estão sendo informados por meio de mensagens de WhatsApp enviadas diretamente pelo governo federal, que precisam fazer a comprovação de vida.
1: E um aviso importante: o Instituto não envia mensagens solicitando CPF, telefone, reconhecimento facial ou qualquer outro dado pessoal para a realização da prova de vida.
4: A prova de vida do INSS é um procedimento para confirmar que o beneficiário de aposentadoria, pensão ou outro benefício continua vivo. Com isso, são evitados pagamentos indevidos. Hoje em dia, a prova de vida é feita de forma automática, cruzando a base de dados. Mas se o beneficiário não for identificado nesse cruzamento, ele é avisado que deve fazer a prova de vida por meio de mensagem de WhatsApp. A autenticidade da informação é garantida por um selo azul de conta verificada. O banco que paga o benefício também envia notificação pelo aplicativo ou pelo extrato bancário. Mas é preciso ter atenção. A mensagem enviada apenas comunica da necessidade da realização da comprovação de vida. Não são enviados links, nem são solicitados dados como CPF ou endereço. Como ressalta a presidente do Instituto Nacional do Seguro Social, INSS, Ana Cristina Silveira.
11: O INSS não liga, não envia servidores à casa dos beneficiários e nunca solicita dados pessoais, senhas ou qualquer tipo de pagamento para realizar a prova de vida. O Instituto também não pede CPF, endereço, dados bancários, nem envia links para atualização cadastral.
4: Para fazer a prova de vida, basta comparecer à agência bancária, onde recebe o benefício, levando um documento oficial com foto. Não é preciso ir numa agência do INSS. Em caso de dúvida, procure os canais oficiais, no telefone 135 ou pelo site meu.inss.gov.br. Reportagem Márcia Fernandes.
2: Começou hoje o pagamento do sexto lote do abono salarial.
1: Saiba quem tem direito e como consultar o benefício.
12: Cerca de 4,3 milhões de trabalhadores podem receber, a partir desta quarta-feira, 15 de julho, o sexto lote do abono salarial referente ao ano base de 2024. O valor do benefício varia de R$ 136 a R$ 1.621, de acordo com o número de meses trabalhados com a carteira assinada em 2024. Tem direito ao abono quem está inscrito no PIS/PASEP há pelo menos 5 anos, recebeu remuneração média de até R$ 2.766 por mês em 2024, trabalhou com carteira assinada por no mínimo 30 dias no ano base e teve os dados corretamente informados pelo empregador no E-Social. Os trabalhadores podem consultar se têm direito ao benefício, o valor e a forma de pagamento através da Carteira de Trabalho Digital ou no portal gov.br. O valor ficará disponível para saque até 30 de dezembro de 2026. Por decisão judicial, trabalhadores dos municípios mineiros de Juiz de Fora, Ubá e Matias Barbosa também recebem o benefício nesta quarta-feira. Em caso de dúvidas, o atendimento pode ser feito pelo telefone 158, nas Superintendências Regionais do Trabalho e Emprego ou pelos canais oficiais do Ministério do Trabalho e Emprego. Thaís de Araújo, para a Voz do Brasil.
2: O setor de serviços atingiu 1,9% de janeiro a maio deste ano, frente a igual período do ano passado.
1: É o que mostram dados divulgados hoje pelo IBGE.
13: Esse indicador mostra o ritmo de atividades no dia a dia do país, como serviços de transporte, tecnologia, restaurantes e hotéis. Na comparação com maio do ano passado, o crescimento foi de 0,4%. No acumulado de janeiro a maio, na comparação com o mesmo período do ano passado, o resultado mostra um avanço de 1,9%. Nesse mesmo indicador, acumulado de janeiro a maio, o destaque positivo ficou com o setor de informação e comunicação, que subiu 6,2%. Já o acumulado nos últimos 12 meses ficou em 2,6%. E na comparação direta de maio com o mês anterior, o segmento de tecnologia não teve variações, mas outras atividades conseguiram crescer e ajudaram a assegurar o ritmo do setor, como detalha o gerente da pesquisa mensal de serviços, Rodrigo Lobo.
14: No campo positivo, os profissionais administrativos e complementares lideraram os ganhos, impulsionados pela parte de agenciamento de espaços de publicidade, serviços de engenharia e locação de automóveis. O segundo impacto positivo em termos setoriais ficou com os serviços prestados às famílias, que avançaram 0,2%, impulsionado pela parte de restaurantes.
13: O volume de serviços no Brasil recuou 0,4% em maio, após ter registrado alta de 1,1% em abril. Reportagem Luciana Colares de Holanda.
2: A projeção de crescimento da economia brasileira para este ano se manteve em 2,3%, segundo o novo boletim macrofiscal apresentado hoje pelo Ministério da Fazenda.
1: Dentre os fatores externos que devem contribuir para a projeção estão a retomada dos conflitos entre Estados Unidos e Irã e a instabilidade dos preços do petróleo e a possibilidade de novas pressões sobre a inflação global.
2: A equipe econômica também revisou a expectativa para a inflação deste ano.
1: A estimativa passou de 4,35% para 5,1% em 2026, enquanto a projeção para 2027 foi ajustada de 3,5% para 3,6%.
2: De acordo com o boletim, a principal pressão continua vindo da alta dos alimentos e do setor de serviços.
1: A secretária de Política Econômica, Débora Freire, destaca como a instabilidade no mercado externo impacta a atividade econômica brasileira.
15: Basicamente, continuamos no cenário de desafio global da crise do petróleo, que tem gerado aí impactos generalizados sobre inflação e crescimento. Para o cenário de PIB, estamos mantendo a projeção de crescimento em 2,3%.
2: Estão abertos até amanhã editais da Conab para aquisição de alimentos destinados à população em situação de insegurança alimentar e nutricional.
1: São produtos como açúcar, arroz, café, carne bovina, feijão, fubá, óleo e farinha.
2: Ao todo, serão adquiridas mais de 800 toneladas de alimentos.
1: Esse volume será disposto em cestas, para então ser entregue à população, como explica Ana Rita da Costa Pinto, superintendente de abastecimento social da Companhia Nacional de Abastecimento.
16: Por meio desses editais, a Conab vai receber propostas de organizações da agricultura familiar que tenham interesse em fornecer esses alimentos. Com o recebimento dessas propostas, será possível montar mais de 37 mil cestas de alimentos nas unidades armazenadoras da Conab em Mato Grosso, Mato Grosso do Sul, Rio Grande do Sul, Santa Catarina e Paraná. E também vamos conseguir adquirir cestas já montadas, mais de 21 mil cestas já montadas.
2: As compras serão executadas pela plataforma Contrata Mais Brasil, com resultado previsto ainda para este mês.
1: A portaria que regulamenta a publicidade das casas de apostas online, as bets, entra em vigor no próximo dia 17.
2: Entre as mudanças está a proibição de utilizar estratégias ou análises sobre eventos esportivos para induzir a realização de apostas.
1: Também está vedada qualquer divulgação direcionada a crianças e adolescentes.
2: A fiscalização será feita pela Secretaria Nacional do Consumidor, do Ministério da Justiça e Segurança Pública.
17: A portaria conjunta dos Ministérios da Fazenda e Justiça e Segurança Pública é voltada para os agentes operadores de apostas de cota fixa, ou seja, as casas de aposta online, as chamadas bets. A norma estabelece que a publicidade das bets, autorizadas a funcionar no país, deve seguir os princípios do jogo responsável. Ficam proibidas a divulgação de prognósticos e a exibição de apostas premiadas que sugiram a obtenção de lucro fácil, bem como a apresentação da aposta como suposta fonte de renda, como esclarece o secretário nacional de Direitos Digitais, Vitor Oliveira Fernandes.
18: A partir de agora fica claro que são proibidas veiculações publicitárias que induzam os consumidores a apostarem, que emitam palpites técnicos, como se o ato de aposta fosse uma ciência ou se houvesse algum tipo de estratégia por trás do ato de apostar. Além disso, também fica vedado qualquer tipo de publicidade direcionada ao público de crianças e adolescentes que não podem ter acesso a esses produtos, já que apostas de cota fixas no Brasil são proibidas, terminantemente proibidas, para menores de idade.
17: Antes da publicação de qualquer anúncio, as plataformas de internet deverão verificar se a empresa de aposta é autorizada a funcionar no país. O secretário nacional do consumidor, Ricardo Morichita, afirma que a portaria traz segurança jurídica a todos.
19: É importante porque torna claro aquilo que é ilegal, como a gente pode combatê-la e também a publicidade abusiva e a prática abusiva. É uma forma tanto da gente comunicar melhor, mas ao mesmo tempo trazer mais segurança jurídica.
17: Entre as principais regras da portaria publicada no último dia 10 está a divulgação de advertências ao apostador sobre os riscos de apostas online. As penalidades para as bets que descumprirem as regras incluem multa de até 20% do faturamento da operadora, suspensão das atividades por 180 dias e, em casos de reincidência, a cassação definitiva da licença para operar no Brasil. Reportagem Nazi Brum.
1: Restauração ecológica e produtiva da Bacia do Rio Doce em Minas Gerais.
2: Estão abertas até 31 de agosto as inscrições para a seleção de projetos de recuperação ambiental na região, após os danos causados pelo rompimento da barragem do Fundão.
1: Os investimentos são do Banco Nacional de Desenvolvimento Econômico e Social, o BNDES, em parceria com o Ministério do Meio Ambiente e Mudança do Clima.
20: O edital Restaura Rio Doce está recebendo propostas até o fim de agosto. Conduzido pelo BNDES, o Banco Nacional de Desenvolvimento Econômico e Social, em parceria com o Ministério do Meio Ambiente e Mudança do Clima, o edital vai selecionar instituições para executar e coordenar projetos de restauração ecológica e produtiva em 12.500 hectares na região da Bacia do Rio Doce. O objetivo é reparar e compensar danos causados pelo rompimento da barragem de Fundão Mineirão, ocorrido em 2015, em Mariana, Minas Gerais. Serão destinados ao edital 618 milhões e 750 mil reais do Fundo Rio Doce. O gerente institucional do Fundo Rio Doce no BNDES, Guilherme Tinoco, detalha as ações que deverão ser desenvolvidas pelas instituições selecionadas de acordo com o edital.
0: Ele prevê a implementação de ações integradas de restauração ecológica e produtiva, associadas à recuperação de áreas degradadas, à conservação do solo e da água e ao fortalecimento da cadeia produtiva da restauração na bacia do Rio Doce. A restauração ecológica deverá ser realizada através da recomposição da vegetação nativa. Já a restauração produtiva deve se dar por meio de sistemas sustentáveis que conciliem geração de renda e conservação ambiental.
20: As propostas para o edital Restaura Rio Doce devem ser apresentadas até o dia 31 de agosto. Mais informações estão disponíveis no site bndes.gov.br/restaurarioDoce. Reportagem André de Barros Lima.
2: Jovens de 16 a 29 anos têm até o dia 20 de julho para se inscrever na plataforma Juventude Solidária.
1: A iniciativa oferece vagas de voluntariado em projetos sociais de diversas áreas e, em alguns casos, prevê apoio financeiro aos participantes.
21: Jovens com idades entre 16 e 29 anos interessados em atuar como voluntários em projetos sociais, fiquem atentos. As inscrições para a plataforma Juventude Solidária estão abertas até o dia 20 de julho. A iniciativa incentiva o trabalho voluntário em projetos que beneficiam comunidades de todo o país, especialmente em regiões mais vulneráveis. As vagas são em áreas como educação, cultura, esporte, saúde, assistência social, segurança alimentar e meio ambiente. Dependendo da vaga e do perfil do participante, pode haver apoio financeiro conforme as regras do edital. Quem fala sobre a ação é a secretária nacional de Juventude, Vitória Genuíno.
22: A gente selecionou 1000 projetos por todo o país e você pode ter a oportunidade de se engajar numa ação social que está acontecendo no território. E os temas são diversos: saúde, comunicação, tecnologia, cultura, direito à cidade. A oportunidade de você se engajar numa ação e, se tiver o ID jovem, pode receber uma ajuda de custo de R$300 durante 6 meses, que é o período do edital. E também todo mundo recebe um certificado de participação que vai te ajudar aí no seu currículo, na sua vida profissional.
21: Para participar, basta acessar o portal Brasil Participativo, entrar na página da plataforma Juventude Solidária e preencher o formulário de inscrição. Jovens de 16 e 17 anos precisam de autorização do responsável legal. Reportagem Luciana Vasconcelos.
2: Atenção, estudantes que participaram do processo seletivo do programa Universidade para Todos, o ProUni.
1: Já está disponível a lista de pré-selecionados na primeira chamada para o segundo semestre de 2026.
2: Os estudantes aprovados devem apresentar documentação diretamente na faculdade escolhida.
1: Nesta chamada, o ProUni ofertou mais de 471 mil bolsas de estudos, cerca de 220 mil bolsas integrais e mais de 251 mil parciais.
2: O resultado pode ser consultado no portal de acesso único ao ensino superior.
1: O prazo para comprovar as informações da inscrição começa hoje e vai até o dia 24 desse mês.
2: E essas foram as notícias do Governo Federal.
1: Uma realização da Secretaria de Comunicação Social da Presidência da República.
2: Com produção da empresa Brasil de Comunicação.
1: Fique agora com o Minuto do TCU. Em seguida, as notícias do Poder Judiciário e do Congresso Nacional. Boa noite.
2: Boa noite para você e até amanhã.
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6: Presidente do STF recebe ministro da Fazenda para tratar de regulamentação das PETs.
7: STJ afasta uso capião familiar sobre parte de imóvel com área total superior a 250 metros quadrados.
6: TSS reúne com empresas de pesquisas eleitorais para discutir aprimoramentos para 2026.
7: Boa noite, eu sou o Arthur Filho.
6: E eu sou Walter Lima.
7: Nesta quarta-feira, o presidente do Supremo Tribunal Federal, ministro Edson Fachin, recebeu na sede da corte o ministro da Fazenda.
6: A reunião foi uma articulação institucional para combater a lavagem de dinheiro e o avanço de facções criminosas no mercado de apostas eletrônicas clandestinas. Pablo Lemos.
8: No encontro, o ministro da Fazenda, Dário Durigan, apresentou as ações do governo para a regulamentação do setor. O presidente do Supremo Tribunal Federal, ministro Edson Fachin, reforçou a preocupação do judiciário com o mercado de apostas eletrônicas clandestinas e ressaltou algumas decisões do STF sobre o tema.
9: Decisões importantes já foram proferidas na ambiência cautelar, inclusive de proteção de benefícios sociais e proteção de pessoas vulneráveis, especialmente no tocante a mecanismos de publicidade para proteger crianças e adolescentes, bem assim os consumidores e, obviamente, os apostadores.
8: O encontro entre o presidente da Suprema Corte e o ministro da Fazenda antecede o julgamento, no segundo semestre, de ações que questionam especificamente a validade da lei das BETs.
7: Para o Superior Tribunal de Justiça, o uso capião familiar não pode ser reconhecida quando o imóvel urbano possui área total superior a 250 metros quadrados, mesmo que o pedido seja apenas sobre parte do bem.
6: A usucapião é a aquisição da propriedade de um bem móvel ou imóvel em razão do uso por determinado prazo, sem oposição do dono e de outras condições legais. Fátima Uchoa.
26: Em divórcio litigioso compartilha de bens, uma mulher alegou exercer posse exclusiva sobre 250 metros quadrados do imóvel que habitava, embora a área total fosse maior. O Tribunal de Justiça de Minas Gerais negou o pedido. A quarta turma do STJ manteve a negativa, considerando que o limite previsto no Código Civil de, no máximo, 250 metros quadrados é requisito objetivo a usucapião e deve considerar a metragem total do imóvel. O relator foi o ministro Antônio Carlos. Carlos Ferreira.
7: O presidente do Tribunal Superior Eleitoral, ministro Cássio Nunes Marques, se reuniu com representantes de 16 empresas de pesquisas eleitorais.
6: O encontro teve como objetivo debater regras para registros e pesquisas nas eleições. Lidiane Reis.
27: O ministro Cássio Nunes ressaltou que a reunião buscou ampliar a transparência, a segurança jurídica e a confiança pública nesse importante instrumento da democracia.
28: Pretende-se, na realidade, o fortalecimento de um ambiente permanente de cooperação, no qual seja possível compartilhar experiências, esclarecer aspectos técnicos e identificar oportunidades de aperfeiçoamento que contribuam para a ampliação da confiança pública, assegurando, ao mesmo tempo, maior segurança jurídica às entidades e às empresas de pesquisa.
27: Agora, as empresas poderão enviar propostas de melhorias referentes às pesquisas eleitorais ao Tribunal Superior Eleitoral até a próxima sexta-feira, dia 17 de julho.
7: Tribunal Superior do Trabalho mantém indenização a trabalhador que teve dados de ação divulgados na intranet da empresa.
6: A exposição foi considerada discriminatória. Marla Lacerda.
29: O trabalhador teve o nome, o número do processo e o valor da ação trabalhista divulgados na rede interna da empresa onde ele ainda trabalhava. Para a terceira turma do TST, a divulgação extrapolou a finalidade administrativa, violou a privacidade do empregado e o expôs a constrangimentos e retaliações no ambiente de trabalho. Diante disso, o colegiado manteve a condenação ao pagamento de R$ 5 mil por danos morais.
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7: A você, uma boa noite.
6: E até amanhã.
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1: Eu sou Paula Groba.
2: E eu sou Humberto Pinheiro.
1: E estes são os destaques de hoje do Jornal do Senado, que começa agora.
2: Senado endurece penas para crimes contra profissionais da saúde e da educação.
1: Aprovado o uso de emendas para atendimento pré-hospitalar dos bombeiros.
2: Avança projeto que aumenta a pena para o chamado estelionato amoroso.
1: Boa noite.
2: Boa noite.
1: Quem agredir ou ameaçar professores e profissionais da saúde no exercício da função poderá receber penas mais severas.
2: O Senado aprovou um projeto que endurece a legislação para crimes como lesão corporal, desacato, ameaça e homicídio. Repórter Pedro Pincer.
3: O plenário aprovou o projeto da Câmara dos Deputados que aumenta as penas do crime de homicídio praticados contra profissionais da saúde e da educação no exercício de suas funções. O texto também classifica como hediondo o homicídio e a lesão corporal de natureza grave ou seguida de morte praticados contra profissionais da saúde. O projeto ainda amplia as penas para crimes como lesão corporal, ameaça, incitação ao crime, desacato e outros delitos, quando praticados contra profissionais dessas áreas. O relator, senador Dr. Irã, do Progressistas de Roraima, defendeu o aumento das penas como forma de proteção à integridade dos trabalhadores.
4: Eles terminam recebendo toda essa carga, às vezes de incompreensão, às vezes de agonia das pessoas quando procuram atendimento no Sistema Único de Saúde. Muitas vezes, por sobrecarga de trabalho, essas pessoas são submetidas a esse tipo de constrangimento.
3: Como foi alterado no Senado, o texto voltará à Câmara dos Deputados para a nova análise.
1: Avançou no Senado o projeto que endurece a punição para adultos que utilizam crianças e adolescentes na prática de crimes.
2: A proposta inclui no Código Penal uma nova circunstância agravante para aumentar a pena de quem explora menores na ação criminosa. Repórter Bruno Lourenço.
5: O projeto altera o artigo 62 do Código Penal para estabelecer que a pena de um crime será agravada sempre que o agente cometer a infração com a participação de um menor de 18 anos. A medida, explicou o relator, senador Wilder Moraes, do PL de Goiás, visa combater uma prática recorrente de organizações criminosas e delinquentes adultos que aproveitam a inimputabilidade penal e recrutam adolescentes para execução de roubos ou transporte de drogas e armas.
6: Ao estabelecer uma penalidade mais severa para aqueles que se valem de menores em suas ações criminosas, o Estado envia uma mensagem clara: explorar a vulnerabilidade jurídica e social de adolescente não serão tolerados. Esses agravantes funcionariam não apenas como punição, mas também como medida preventiva, desincentivar adultos e envolverem jovens em atividades ilícitas.
5: A proposta seguiu para a Comissão de Constituição e Justiça.
1: Senadores da Comissão de Direitos Humanos aprovaram também o aumento da pena para quem comete estelionato contra mulheres em relacionamento afetivo.
2: A proposta ainda inclui golpes amorosos pela internet. Repórter Patrícia Oliveira.
7: A pena do crime de estelionato, que é de 1 a 5 anos de reclusão e multa, poderá ser aumentada de 1/3 até o dobro, quando o golpe for praticado contra mulher, em contexto de violência doméstica e familiar ou de relação íntima de afeto. A proposta da senadora Damaris Alves, do Republicanos do Distrito Federal, aprovada na Comissão de Direitos Humanos, busca combater o chamado estelionato amoroso, quando o golpista conquista a confiança da vítima ou simula um relacionamento para conseguir dinheiro, bens ou outras vantagens financeiras. A regra também vale para relacionamentos mantidos exclusivamente pela internet, em redes sociais, aplicativos ou outros meios digitais. O projeto recebeu parecer favorável do relator, senador Hermes Klan, do PL de Santa Catarina.
8: O estelionato sentimental é uma violência que vai muito além do prejuízo financeiro. Ele destrói a confiança, a dignidade e a segurança emocional das vítimas, especialmente das mulheres.
7: O relator também substituiu a expressão relação amorosa amorosa por relação íntima de afeto, termo já adotado pela Lei Maria da Penha. A proposta segue para a Comissão de Constituição e Justiça.
1: E aplicativos de relacionamento podem passar a ser obrigados a informar sobre doenças sexualmente transmissíveis.
2: É o que determina um projeto aprovado hoje pela Comissão de Ciência e Tecnologia. A reportagem é de Márcio Maturana.
9: Informações sobre doenças sexualmente transmissíveis deverão ser claras, objetivas e didáticas em todos os aplicativos e plataformas de relacionamento, segundo o projeto aprovado pela Comissão de Ciência e Tecnologia, que segue para a votação final na Comissão de Assuntos Sociais. Será uma conscientização sobre sintomas, riscos à saúde, formas de transmissão, medidas de prevenção e possibilidades de tratamento, como informou o senador Esperidião Amin, do PP de Santa Catarina.
10: A plataforma digital, a internet, passou a ser um instrumento de intermediação, de troca de mensagens afetivas, e daí há um passo seguinte de um relacionamento mais íntimo. Portanto, essa medida preventiva vem socorrer a sociedade num momento em que este meio de intermediação passa a ser mais popular.
9: Amin leu o relatório do senador Everton, do PDT do Maranhão, que incluiu 4 emendas ao projeto apresentado pelo senador Fabiano Contarato, do PT do Espírito Santo. Uma das emendas busca evitar um excesso de notificações que possam reduzir a efetividade da medida. Outra impede que os avisos possam ser bloqueados nas configurações das plataformas. A terceira emenda substitui a expressão sites e aplicativos de relacionamento pela denominação aplicações de internet destinadas à intermediação de relacionamentos ou de encontros. E a quarta emenda obriga as plataformas a divulgarem relatórios periódicos sobre alcance, engajamento e efetividade dos avisos, sempre preservando os dados pessoais dos usuários.
1: O Senado aprovou um projeto que prorroga a autorização para que recursos do FGTS sejam aplicados em linhas de crédito específicas.
2: A medida poderá ser aplicada a entidades hospitalares, filantrópicas e a instituições sem fins lucrativos atuantes no âmbito do SUS. Repórter Douglas Castilho.
11: Implementada em 2019, essa política viabilizou até o ano de 2022 um total de R$3 bilhões a cerca de 140 hospitais filantrópicos. Os recursos são usados para que essas instituições substituam suas dívidas mais caras e imediatas por crédito a ser pago no longo prazo com juros menores. Médico, o relator da proposta, senador Nelsinho Trade, do PSD de Mato Grosso do Sul, defendeu a medida relembrando sua atuação na Santa Casa de seu estado.
12: Lá no meu estado, a Santa Casa é a quarta maior do Brasil. Eu trabalhei 17 anos lá e eu posso ver dia após dia a dificuldade daquele hospital e manter o bom atendimento.
11: O projeto também alcança as instituições sem fins lucrativos que atuem no atendimento de pessoas com deficiência. Pelo texto que segue para a sanção presidencial, fica suspensa a cobrança de eventual tributo de instituição filantrópica suspeita de não cumprir os requisitos de imunidade até decisão final de processo administrativo instaurado para esse fim, independentemente da data de ocorrência do fato gerador.
1: E o atendimento pré-hospitalar feito pelos corpos de bombeiros militares poderá receber mais recursos. O Senado aprovou um projeto que autoriza o uso de emendas parlamentares para financiar esse tipo de serviço nas ações públicas de saúde.
2: Com a mudança, estados e municípios poderão destinar verbas para a compra de ambulâncias, equipamentos, materiais e para a estruturação do atendimento prestado pelos bombeiros em situações de urgência e emergência. A legislação exige que pelo menos metade das emendas individuais sejam para a saúde. Pelo texto, apenas despesas que cumprirem requisitos a serem definidos pelo Ministério da Saúde poderão receber recursos de emendas. A indicação de emendas direcionadas ao Corpo de Bombeiros será facultada ao parlamentar. O texto base aprovado teve 65 votos a favor e 2 contrários.
1: Música.
2: Com a edição de Paulo Groba e trabalhos técnicos de Eliseu Caires, o Jornal do Senado fica por aqui. Acompanhe agora as notícias da Câmara dos Deputados. Boa noite.
1: Boa noite e até amanhã.
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14: Câmara limita a possibilidade de recurso do Superior Tribunal de Justiça.
15: Audiência pública reafirma a defesa do limite de 20 anos para patentes.
14: Deputados divergem sobre votação do projeto que combate a misoginia.
15: Boa noite. Sargento Gonçalves, do PL do Rio Grande do Norte, critica o projeto sobre misoginia. O congressista acredita que o texto pode abrir margem para criminalizar manifestações públicas de fé e interpretações de textos religiosos.
14: Sargento Gonçalves argumenta que o país deveria concentrar esforços no combate ao crime organizado e aos crimes contra as mulheres. Para ele, o projeto não contribui para a proteção feminina e pode restringir o direito de cidadãos expressarem suas convicções religiosas.
15: Nicolas Ferreira, do PL de Minas Gerais, diverge do projeto que tipifica crimes relacionados à misoginia. O deputado acredita que a proposta pode restringir a liberdade de expressão ao criminalizar críticas e manifestações de opinião.
14: Nicolas Ferreira também associa o projeto a uma tentativa de censura. Na avaliação do deputado, o Congresso deveria priorizar medidas de combate a crimes como estupro, pedofilia e violência praticada por organizações criminosas.
15: Júlia Zanatta, do PL de Santa Catarina, declara que vai votar contra o projeto que tipifica o crime de misoginia. Segundo a deputada, a proposta pode restringir a liberdade de expressão e ser utilizada para limitar críticas a agentes públicos.
14: Júlia Zanatta também reprova o governo federal por, segundo ela, substituir o termo mulher em documentos oficiais por pessoa que gesta. Para ela, a prioridade das políticas públicas voltadas às mulheres deve ser o combate à violência e o fortalecimento da segurança pública.
15: Jandira Fegali, do PCdoB do Rio de Janeiro, avalia que a tipificação do crime de misoginia busca combater o discurso de ódio e a incitação à violência contra as mulheres. Segundo a deputada, a medida contribui para o enfrentamento do feminicídio.
14: Na opinião de Jandira Fegali, o projeto contra a misoginia não fere as liberdades de expressão, de fé ou de culto, asseguradas pela Constituição. Para ela, incitar a violência contra as mulheres é um crime grave que precisa ser combatido em todos os ambientes, inclusive nas redes sociais.
15: Alencar Santana, do PT de São Paulo, repudia a fala de colegas da oposição que, segundo ele, desmerecem a pauta de proteção feminina. O deputado alerta que o Brasil vem observando índices elevados de feminicídio.
14: De acordo com Alencar Santana, discursos de parlamentares que menosprezam as mulheres legitimam novas formas de agressão. Para o parlamentar, agressores e feminicidas devem ser punidos com rigor.
15: Benedita da Silva, do PT do Rio de Janeiro, refuta argumentos religiosos usados contra a proposta que criminaliza a misoginia. Segundo a deputada, o projeto é uma resposta ao aumento da violência contra as mulheres.
14: Benedita da Silva lamenta a falta de um diálogo produtivo com a oposição sobre a pauta feminina. Para a parlamentar, criminalizar a misoginia é uma medida essencial para poupar vidas e defender a dignidade das famílias brasileiras.
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13: Justiça.
15: A Câmara dos Deputados aprovou um filtro para recursos possíveis ao Superior Tribunal de Justiça. A repórter Daniela Lessa explica como deve funcionar.
17: A Câmara dos Deputados aprovou o projeto que regulamenta uma nova regra para análise de recursos especiais enviados ao Superior Tribunal de Justiça, o STJ. O projeto foi apresentado pelo senador Davi Alcolumbre, do União do Amapá, e altera o Código de Processo Civil. O recurso especial é usado quando uma das partes de um processo pede ao STJ que examine se uma decisão judicial aplicou corretamente uma lei federal. Pelo texto aprovado, quem apresentar esse tipo de recurso terá que demonstrar que a questão discutida é relevante do ponto de vista econômico, político, social ou jurídico e que o caso ultrapassa o interesse apenas das partes envolvidas no processo. Na prática, o objetivo é permitir que o STJ concentre seus julgamentos em temas mais importantes para a interpretação das leis federais e não apenas em casos individuais sem maior impacto. Relator da proposta em plenário, o deputado Ranieri Paulino, do Republicanos da Paraíba, defendeu que o novo filtro ajuda a racionalizar a análise de recursos e melhora a eficiência da justiça.
18: Justiça tardia não é justiça. Só esse ano o STJ recebeu mais de 260 mil processos. Será que isso facilita a avaliação e as decisões do STJ ou cria ainda mais dilatação de prazo para as partes que querem uma solução jurídica?
17: Segundo o relator, o acesso à justiça não ficará comprometido, pois para que o STJ deixe de analisar um recurso por falta de relevância, será necessária a manifestação de 2/3 dos integrantes do órgão responsável pelo julgamento. Quando a relevância for reconhecida, o relator poderá suspender em todo o país o andamento de processos individuais ou coletivos que tratem da mesma questão. Essa suspensão poderá durar 6 meses, com prorrogação por mais 6 meses, se houver necessidade de audiência pública ou participação de terceiros no processo. Deputados ligados ao PT, PCdoB e PSOL votaram contra o projeto, argumentando que a mudança prejudica os mais pobres, sendo benéfica apenas para quem tem recursos para contratar grandes escritórios de advocacia, como disse o deputado Chico Alencar, do PSOL do Rio de Janeiro.
19: Quem não tem recursos para contratar grandes bancas vai ficar prejudicado. Isso aqui não é justiça para os pobres. Os direitos sociais, previdenciários, consumistas dos pequenos, políticas públicas em geral, podem ter dificuldade nesses recursos.
17: O deputado Pedro Uczai, do PT de Santa Catarina, defendeu que o texto fosse alterado para permitir que continuem sendo aceitos recursos que tratem de direitos fundamentais ou coletivos, ações de execução penal e ações que envolvam grupos com mais de 1.000 pessoas, mas o plenário rejeitou essa sugestão. O projeto que regulamenta o critério de relevância para recursos especiais ao STJ será enviado para a sanção presidencial e pode virar lei. Da Rádio Câmara de Brasília, Daniele Lessa.
13: Eleições.
14: O Tony de Paula, do PSD do Rio de Janeiro, critica a condução política de Flávio Bolsonaro. O deputado acredita que o senador assumiu o risco de expor o ex-presidente Jair Bolsonaro a novas restrições judiciais ao divulgar uma carta escrita por seu pai.
15: O parlamentar avalia também que a atitude consolidou Flávio Bolsonaro como porta-voz do pai, evidenciando uma disputa pela liderança do campo conservador. O Tony de Paula defende que a direita busque uma alternativa política para as próximas eleições.
13: Saúde.
14: Participantes de audiência na Câmara dos Deputados defenderam a manutenção do limite de 20 anos para patentes para garantir acesso à saúde. A repórter Noelle Nobre acompanhou o debate.
20: A Comissão de Defesa do Consumidor da Câmara dos Deputados realizou uma audiência pública para discutir a manutenção do prazo de 20 anos para a vigência de patentes no Brasil. O debate reuniu representantes do governo e da indústria nacional que defenderam que o limite atual, contado a partir da data do pedido, é necessário para a sustentabilidade do SUS, o Sistema Único de Saúde, e para a competitividade de medicamentos genéricos e biosimilares. O presidente da Comissão de Defesa do Consumidor, deputado Clodoaldo Magalhães, do PV de Pernambuco, lembrou que existem projetos de lei no Congresso que buscam restabelecer mecanismos de extensão de prazos que haviam sido extintos pelo Supremo Tribunal Federal em 2021. O parlamentar reforçou que a inovação deve estar associada ao acesso à saúde pela população.
21: Toda essa inovação para que vai servir se não a vida humana? Então, os custos dos sistemas de saúde não vão enfrentar esses custos de patentes. a este tamanho.
20: Clodoaldo Magalhães disse agora aguardar a sanção do projeto de lei que garante a autonomia do Brasil na produção de medicamentos, vacinas, equipamentos e insumos médicos. A proposta, já aprovada pela Câmara e pelo Senado, cria a Estratégia Nacional de Saúde. Da Rádio Câmara de Brasília, Noelle Nobre.
13: Ciência e tecnologia.
15: Inácio Arruda, do PCdoB do Ceará, defende o fortalecimento da ciência e das instituições de pesquisa. O deputado destaca ainda a contribuição dos pesquisadores brasileiros para áreas como saúde, energia, agricultura e tecnologia.
14: Além disso, Inácio Arruda convida pesquisadores, estudantes e cidadãos a participarem da reunião anual de número 78 da Sociedade Brasileira para o Progresso da Ciência. Ele informa que o evento da SBPC vai acontecer em Niterói e deve reunir instituições de pesquisa de todo o país.
13: Transportes.
15: Comissão aprova autorização para pessoa com deficiência visual usar óculos biópticos para obter carteira de motorista. A repórter Paula Bittar nos conta como funcionam esses aparelhos.
0: A Comissão de Constituição e Justiça da Câmara aprovou uma proposta que autoriza pessoas com deficiência visual a utilizarem tecnologias assistivas, como óculos biópticos com lentes telescópicas, no processo de obtenção da Carteira Nacional de Habilitação, a CNH. Os sistemas biópticos combinam os óculos normais com um pequeno sistema telescópico. Enquanto a lente dos óculos fornece à pessoa a visão geral do ambiente, o telescópio a auxilia na rápida localização de detalhes. O dispositivo pode ser fabricado para um ou para ambos os olhos. O texto estabelece que o Conselho Nacional de Trânsito, CONTRAN, deverá regulamentar o uso desses equipamentos no processo de habilitação de candidatos. O relator na CCJ, deputado Alfredo Gaspar, do PL de Alagoas, ressaltou que o projeto se harmoniza com o Sistema Constitucional de Proteção e Promoção dos Direitos das Pessoas com Deficiência. Ele também disse que a proposta está de acordo com a Convenção Internacional sobre os Direitos das Pessoas com Deficiência e seu protocolo facultativo, que integram o ordenamento brasileiro com hierarquia equivalente à de emenda constitucional.
4: Isso é uma harmonização de convenção com a Constituição e o Estatuto da Pessoa com Deficiência, dando garantias e direitos para que elas possam acessar meios de transporte e terem direito a conduzir esses meios de transporte mediante o uso desse óculos biópticos, que nada mais é do que uma lente especial que tem uma profundidade maior, é tipo um binóculo olhando para determinado aspecto do óculos, para que possa ter uma acuidade maior visual.
0: O projeto, que autoriza pessoas com deficiência visual a utilizarem tecnologias como óculos biópticos com lentes telescópicas no processo de obtenção da carteira de motorista, já pode seguir para análise do Senado, a menos que haja recurso para votação antes pelo plenário da Câmara. Da Rádio Câmara de Brasília, Paula Bittar.
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13: Trabalho.
14: Governo defende projeto que prorroga a vigência de acordos e convenções coletivas de trabalho até nova negociação. Entenda na reportagem de Silvia Munhato.
23: Em audiência na Comissão de Trabalho da Câmara dos Deputados, o governo defendeu o projeto que prorroga

0: ata de um relator para o projeto.
1: Quando você tem conquistas, muitas vezes, ano após ano, conquistas de décadas, que estão incorporadas já no cotidiano do trabalhador e da trabalhadora, e essas conquistas passam a não vigir mais quando chega o processo de database, você estabelece um processo de pressão imensa.
0: Em 2022, o Supremo Tribunal Federal considerou inconstitucionais as decisões da Justiça Trabalhista a favor da ultratividade. O projeto que permite a validade de acordos e convenções coletivas após o seu prazo de vigência até que uma nova negociação seja feita, precisa ser aprovado na Comissão de Trabalho e na Comissão de Constituição e Justiça para ser enviado para o Senado. Da Rádio Câmara de Brasília, Silvia Minhato.
2: Meio Ambiente.
3: Deputados aprovaram urgência para um projeto que reduz a área de proteção do Pantanal de Mato Grosso. O repórter Antônio Vital explica a questão.
4: A Câmara dos Deputados aprovou o regime de urgência para projeto que susta a ampliação da Estação Ecológica de Taiamã, em Mato Grosso, localizada nos municípios de Cáceres e Poconé, no Pantanal. Decreto do governo publicado em março ampliou a área da reserva de 11 mil para 68 mil hectares, com base na importância ambiental da área e com o argumento de que não há conflitos de terra na região, que tem quase 70% de vegetação natural preservada. De acordo com o Instituto Chico Mendes de Conservação e Biodiversidade, o ICMBio, a estação ecológica possui um berçário de peixes vital para o Pantanal, é um corredor ecológico para espécies ameaçadas e está localizada em área alagável, sem atividade econômica consolidada. O projeto que susta o decreto de ampliação da área foi apresentado pela deputada Coronel Fernanda, do PL de Mato Grosso. Ela alegou que o aumento da área protegida ocorreu sem que os produtores rurais e a população local fossem ouvidos.
5: Essa reserva, ela já existia, ela é cuidada, ela é preservada pela população de Cáceres. E o governo federal, fazendo a sua mídia social, como sempre, dentro da sua ideologia, aumentou essa reserva, um tamanho inadmissível, sem trazer nada para ofertar à população, sem dar condições para aquela população continue preservando, sem dar condições para aqueles produtores que estão lá continuem fazendo o que eles sabem fazer bem, trazendo recurso e riqueza para o estado de Mato Grosso e para o Brasil.
4: Estações ecológicas têm uso restrito, não podem ser exploradas economicamente e são destinadas apenas a pesquisas e conservação. Nessas áreas estão proibidas atividades agropecuárias ou de turismo comercial. O regime de urgência permite que a proposta seja analisada diretamente no plenário da Câmara, sem passar pela análise das comissões permanentes da Casa. O deputado Tadeu Venere, do PT do Paraná, criticou o regime de urgência e justificou a necessidade de proteção do Pantanal, um dos biomas mais ameaçados do país.
6: O Pantanal é uma das áreas, se não a maior, uma das maiores áreas úmidas do mundo. Nós estamos vivendo uma crise climática sem precedentes. Eu acredito que todos, mesmo aqueles que acham que a Terra é plana, sabem que a crise climática é algo que está acontecendo de fato. E nós ampliarmos áreas como essa, e houve o debate, e depois disso votarmos aqui um projeto que dispensa, inclusive, que nós possamos ouvir as comissões dessa casa, nos parece extremamente perigoso, precipitado e inócuo, até porque nós sabemos que haverá depois contestações.
4: Ainda não há data para votação no plenário da Câmara do projeto que susta a ampliação da Estação Ecológica de Taiamã, no Pantanal de Mato Grosso. Da Rádio Câmara, de Brasília, Antônio Vital.
2: Desenvolvimento Regional.
7: Paulo Guedes, do PT de Minas Gerais, é favorável à criação da região integrada de desenvolvimento do litoral norte de Pernambuco e Paraíba. A ideia, segundo o deputado, é que União, estados e municípios se articulem para promover ações de desenvolvimento no local.
3: Paulo Guedes afirma que a criação da rede amplia também investimentos em infraestrutura e geração de empregos. Ele ressalta, por fim, que a integração favorece o planejamento compartilhado e a redução das desigualdades econômicas e sociais na região.
7: Termina agora o Jornal Câmara dos Deputados, produzido pela Rádio Câmara, com trabalhos técnicos de Wellington Teles, apresentação de Márcio Aquilissardi e Tércia Guimarães. Boa noite para você.
3: Uma boa noite. A Voz do Brasil volta amanhã.
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1: 10:03.
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1: 10:04.
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12: 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Recordar o passado é reviver bons momentos e através da música recordamos grandes emoções. Olá, tudo de bom para você que a partir de agora vem chegando junto com a gente na nossa rádio pra gente curtir, relembrar e reviver os mais lindos sucessos dos anos 70, 80 e 90, do melhor do flashback classe A, com as músicas escolhidas a dedo pra gente recordar e matar muitas saudades comigo, Jonatas Gonçalves. Estamos chegando! E a gente abre

0: totalmente demais. 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Depois do intervalo tem mais sucessos pra você.
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6: 10:31.
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9: E a FIFA abriu uma investigação contra a Argentina por causa das cenas lamentáveis que aconteceram após a derrota para a Espanha na final da Copa do Mundo. Jogadores e membros da comissão técnica argentina se envolveram em confrontos com atletas espanhóis durante a comemoração do título. Entre os nomes citados estão Molina, Paredes, Almada e o auxiliar técnico Roberto Ayala. A FIFA nomeou um procurador de disciplina e ética para analisar o caso. Dependendo das conclusões, os envolvidos podem ser suspensos e a Associação de Futebol Argentina também pode ter multa aplicada. A confusão teria começado após um suposto contato entre Rodri e Molina. Na sequência, outros jogadores se envolveram com empurrões e agressões. O técnico Lionel Scaloni tentou minimizar o episódio e afirmou que a Argentina sabe perder com dignidade. Agora, a FIFA vai analisar as imagens e as circunstâncias do caso. Ainda não há prazo para a conclusão da investigação, mas a Argentina pode enfrentar novas punições depois de outros episódios polêmicos envolvendo seus jogadores nos últimos anos.
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6: 10:32.
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12: Este é o programa The Music of Time pra gente recordar e matar muitas saudades de grandes sucessos lá dos anos 60, 70, 80, 90, que marcou a sua vida, que marcou a sua história. Em algum ponto da sua vida, quando você ouve esta música, você lembra de alguma coisa. E aqui, o nosso papel é sempre fazer o seu coração bater mais forte.

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0: Saia daí, porque a nossa viagem no tempo ainda está só começando. Daqui a pouco tem mais flashback e emoção no The Music of Time.
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3: 11:04.
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3: 11:05.

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0: Edu Ribeiro, de Mais Ninguém na programação. Intervalo daqui a pouco, tem muito mais músicas pro seu dia a dia.
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4: 11h29.
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7: E a FIFA abriu uma investigação contra a Argentina por causa das cenas lamentáveis que aconteceram após a derrota para a Espanha na final da Copa do Mundo. Jogadores e membros da comissão técnica argentina se envolveram em confrontos com atletas espanhóis durante a comemoração do título. Entre os nomes citados estão Molina, Paredes, Almada e o auxiliar técnico Roberto Ayala. A FIFA nomeou um procurador de disciplina e ética para analisar o caso. Dependendo das conclusões, os envolvidos podem ser suspensos e a Associação de Futebol Argentina também pode ter multa aplicada. A confusão teria começado após um suposto contato entre Rodri e Molina. Na sequência, outros jogadores se envolveram com empurrões e agressões. O técnico Lionel Scaloni tentou minimizar o episódio e afirmou que a Argentina sabe perder com dignidade. Agora, a FIFA vai analisar as imagens e as circunstâncias do caso. Ainda não há prazo para a conclusão da investigação, mas a Argentina pode enfrentar novas punições depois de outros episódios polêmicos envolvendo seus jogadores nos últimos anos.
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1: 11h31.
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Chegamos ao fim de mais uma edição do The Music of Time. Muito obrigado pela companhia e até a próxima viagem pelos clássicos inesquecíveis. Siga-nos no Instagram, @canaldoouvinte.

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3: 11:50. 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
6: 00:17.
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6: 12:32. 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
1: 12:46.
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2: 1:03.
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2: 1:17.
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0: 1:32. 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
6: 1h46.
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5: 2:03.
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6: 2:18.
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2: 12h45.
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3: 10:03. 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
5: 3:16. 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
5: 3h56. 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
5: 3h57.
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6: 4:02.
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1: 4:16.
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4: 4:30.
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2: 4:46.
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4: Alternativa FM, programa Alvorada Sertaneja. Agora são 4 horas e 51 minutos. Vamos começar mais um programa ouvindo aqui Jean e Giovanni, Roupa de Lua de Mel.

Agora são 4 horas e 59 minutos. Você está na alternativa com o programa Alvorada Sertaneja. Vamos ouvir mais um modão aí. Vamos ouvir agora Gilberto e Gilmar.

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6: 5:06.
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10: Programa Alvorada Sertaneja, aqui são 5:06, você está na alternativa com o programa Alvorada Sertaneja. Quero mandar essa música agora para o Geraldo Magela, lá no Juca Dias,

Agora em Arcos é 5 horas e 14 minutos. Vamos ouvir mais um modão aí. Eu quero oferecer essa música para o Amarildo e para minha tia Noêmia, que está me ouvindo lá no Juca Dias. Vamos ouvir agora Gino e Geno com a música Tordilho Negro.

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3: 5:19.
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7: Alternativa FM, programa Alvorada Sertaneja. Você está com Gilson Ferreira no programa Alvorada Sertaneja. Agora são 5:19. Vamos ouvir mais um modão aí. André e Andrade, Amor Proibido.

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3: Agora são 5 horas e 22 minutos. Você está na Alternativa com o programa Alvorada Sertaneja. Vamos ouvir mais um modão aí. Eu quero mandar essa música pro Tineso, que está nos ouvindo lá no Santana.

5:28, você está na alternativa com o programa Alvorada Sertaneja. Quero mandar essa música pro Geraldo Magela lá no Juca Dias.

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5: 5h32. 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
17: 5:38.
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21: Programa Alvorada Sertaneja. Vamos ouvir Teodoro e Sampaio. Aconteceu comigo.

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1: Cinco horas e 43 minutos.

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2: São 5 horas e 47 minutos aqui na Alternativa FM. Você está ouvindo o programa Alvorada Sertaneja. Quero mandar essa música para o seu Joaquim, lá na Francisco Alves, e também para Vitória Aparecida Martins. O Otelino, quem está mandando essa música para ele, é o Luciano Garcia, lá de São José do Salgado.

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6: 5h51. 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
3: 5h56.
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20: São 5 horas e 56 minutos. Você está na Alternativa com o programa Alvorada Sertaneja. Quero mandar um abraço pro Neto lá na vila e também pra Dona Maria lá no bairro São Vicente. Agora vamos ouvir aí Bruno e Marrone.

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1: São 6:09. Você está na Alternativa com o programa Alvorada Sertaneja. Vamos ouvir agora mais uma música muito boa, que é com o trio Parada Dura.

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3: São 6 horas e 13 minutos, você está na Alternativa com o programa Alvorada Sertaneja. Quero mandar um abraço para o Joel Rabelo, lá na Vila, e também o Neto, que também mora lá na Vila. Vamos ouvir mais um modão aí com Maurício e Mauri.

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4: 6 horas e 24 minutos. Você está na Alternativa.

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3: Programa Alvorada Sertaneja, são 6 horas e 27 minutos, você está aqui no programa Alvorada Sertaneja com Gilson Ferreira. Vamos tocar mais um modão com Teodoro e Sampaio.
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Agora são 6 horas e 39 minutos. Você está na alternativa com o programa Alvorada Sertaneja. Vamos tocar mais um modão para você aí.

São 6h43. Quero mandar um abraço pro Denis e o Claudinei lá na Forte Mac e também pra Gigi lá no restaurante Avenida. Vamos ouvir agora mais uma moda boa aqui na Rádio Alternativa.

Agora são 6 horas e 47 minutos aqui na Alternativa FM. Quero mandar um abraço para o Geraldo Miranda, para o Walter Miranda e para o Tinésio lá no Santana. Essa música aqui é uma música que representa o homem do campo, o lavrador. Então vamos ouvir aí Léo Canhoto e Robertinho.

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2: 6h50.
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Programa Alvorada Sertaneja. Agora são 7 horas. Vamos ouvir mais um modão aqui. E quem está pedindo esta música é o Geraldo Miranda. A velha que o trem matou morreu.

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5: 7:05.
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2: 7h15.
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11: 7h20.
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3: 7:35.
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3: 7:38.
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2: 7h48.
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2: 7h49.
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4: 7h55. 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

Bom dia, uma ótima manhã para todos. Está começando na Alternativa mais um programa Momento de Fé com o Padre Marcelo Rossi. Você pode colocar os seus pedidos de oração através do WhatsApp da rádio, que é o 3351-2332. E a gente, ao longo da programação, vai estar colocando os seus pedidos.

0: E já tem pedido de um ouvinte, que é o Geraldo Ribeiro. Geraldo Ribeiro pede orações para a família dele, para a esposa, a Simone, para os filhos Ana Laura e João Vitor. A Thalita, do bairro Esplanada, também pede orações para os pais dela, Andréia e o Jorge, para os irmãos Pedro Augusto e Thales, para os avós Aparecida e Vicente, pela alma dos tios Edson e José Manuel, pela vida e saúde de todos os amigos e familiares, e em especial para Thalita. E eu também quero colocar pedidos de orações para minha mãezinha, a Dona Marlene, para minha irmã, a Rosângela, para o esposo dela, o José Martins, lá no Calcita, para os filhos da minha irmã, meus sobrinhos, o Fábio Henrique, o Fred. Bom dia, Fred. Bom dia, Fábio. E para a netinha, a Sarinha. Bom dia, Sara. Jesus te abençoe. Pedido de oração também para minha irmã Roseli, para o esposo Nasson. Bom dia, Roseli. Bom dia, Nasson. Para minha irmã Rosane e para o esposo José Vicente. Bom dia, Rosane. Bom dia, JV. E um bom dia muito especial também para o meu amigo Rangel. Rangel, aqui do Novo Hotel. Está com o Hotel Prime. Bom dia, Rangel. Jesus e Maria te abençoe muito. Pedido de oração para você e para sua mãezinha também, viu, Rangel?
1: Música mais fantástica. Dá uma olhadinha aí, Mari, Pandinha, bom dia. Aliás, você estava acompanhando a oração, né?
2: Que estávamos,
1: oração?
2: Padre. Estávamos. Nossa. Sim. Bom dia, padre. Bom dia, padre.
1: Boa tarde, boa tarde. Boa noite. Nossa, a interação com esse povo amado é fantástica, tá? Então. E a frase se marcou? Não tardará?
2: Essa graça chegará.
1: Então, qual o cartão? Esse para mim é o post melhor que tem. Descreve o cartão que eu postei, Mário. Achou aí?
2: O do Indorar?
1: Não, isso, Indorar.
2: Indorar. Indorar tem um gatinho entrando para fazer oração e voltando da oração. Aquele leão gigante, padre.
1: Olha e compartilha, porque é o que vai acontecer hoje. É profético. E ó, eu mandei uma mão, eu tava fazendo meu exercício, tá? Meu playlist de ginástica. E é assim que eu vou descobrindo músicas novas. Eu escutei essa música, eu confesso, até me fez, mandei direto pro Bandinha. Preste atenção.
3: Oi, pai.
1: Dia dos Pais chegando, é pra Deus.
3: Hoje eu não vim te pedir nada. Eu só vim agradecer.

0: Eu não vim pedir, eu só vim dizer. Obrigado, Pai. Amém.
1: Filas de fé e sabedoria 1 e 2. Uma das coisas que, não sei se que parte vocês começaram a acompanhar, quando eu dividi, acho que foi no terceiro, quarto mistério, eu falei de saúde emocional. Pandinha, como nós somos pessoas, nós estamos num mundo doente, tá? Então, como precisamos de saúde emocional? Tá? Então, mas vamos lá, primeiro pílulas de fé e sabedoria 1, que é geral, o segundo é emocional. E aguardem que vem aí o paz mental, que é outra situação que precisa. Quantas pessoas sem paz mental? Por isso, pode abrir, Pandinha. É outra coisa, fala a verdade, quando você respira, a leitura, você percebeu, você vai à dicção, tudo.
2: Dá calma, padre.
1: Não.
2: Tranquiliza. Pronto. A pílula é 27. Tem momentos que parece que estou num deserto. Por que será? É uma pergunta. Por que será? Então me lembro de Oséias 2:16. Por isso atrairei, a conduzirei ao deserto e lhe falarei ao coração. Quando estamos no deserto, é tempo de escutar a voz de Deus. Que quer falar conosco e nos guiar e nos restaurar. Abra mais a sua Bíblia e deixe Deus falar com você.
1: Obrigado, Senhor. E isso nos conduzindo ao deserto. Agora, inteligência emocional, pílulas de fé e sabedoria de Deus.
3: Vamos lá. Pílula 56. Às vezes somos colocados em provas de fogo. Você já leu Daniel capítulo 3? Se não, sugiro que leia e conheça a história dos três jovens judeus que foram levados para a Babilônia com Daniel e serviram ao rei, mas não se deixaram contaminar por aquele ambiente pagão, tanto que preferiram ser colocados numa fornalha ardente a adorar falsos deuses. Mas Deus nunca abandona seus filhos. Nada de mal aconteceu com eles, e eles louvaram a Deus em todos os momentos. Se você estiver passando por provações, escolha louvar a Deus. O louvor tem poder e vai te fazer vencer as dificuldades.
4: Obrigado por tudo.
1: Padre, mas como que eu louvo? Gratidão.

0: Eu não vim glória pedir.
1: E falando em glória a Deus, Mari Pandinha, só lembrando, amanhã. Não, que nossa, é diferente o programa. Vocês vão ver que programa acontece 7 horas, mas amanhã não consigo fazer 7 horas, tá? Preciso dormir. Tá? Então, será às 9h30. Tá? E obrigado vocês. Quanta gente nova, tá, Mário?
0: Sim.
1: Tá? Quantas pessoas eu perguntei que. Eu faço assim um acordo com eles. Quem já acompanha desde os como eu comecei? E uma coisa que me chamou a atenção e caiu minha ficha hoje, Mário Pandinha. É só que vocês devem ter acompanhado, mas eu preciso colocar aqui publicamente. Quando nós começamos o Momento de Fé, lembra que era no colo de Jesus? E começamos também tudo, né, com um aplicativo. Quando foi?
0: No aniversário do senhor, há 2 anos, padre.
1: Eu não tinha caído minha ficha isso.
2: E a providência?
1: A providência me fez hoje lembrar. No dia 19, Deus no meu coração dizia, eu quero que você compartilhe sua intimidade. Porque aqui é meu cantinho de oração, aqui é onde eu realmente é meu refúgio. Então, vocês estão. Nossa, quando eu vou. Hoje caiu a ficha. Então você vê que, glória a Deus, graças a Deus. Então, lembrando, você que não sabe ainda no YouTube, tá? Como que eu faço, Pandinha? Para se inscrever. Por sinal, eu já. Colocaram atrás, Evandro, já sabe que seu nome é Evandro, tá? Evandro, Pandinha. É que Evandro, eu não consigo te chamar Evandro. É incrível, né? Só quando eu rezo por ele, aí eu falo Evandro Duque.
2: Eu tô acostumado de Pandinha, que eu também, quando me chama de Evandro, eu acho estranho.
1: Ai, senhor, esse é o Pandinha, gente. Tá? Bom, eu encontrei o irmão gêmeo dele lá em. No, onde foi que eu encontrei? Foi em Ribeirão.
0: Campinas.
1: Foto. Foi Campinas, Campinas. Mas, ó. Quer dizer, nossa, nunca vi uma fotocópia. É só a barba que não está muito igual, mas vamos lá, fora a barba, bora, Pandinha.
2: É fácil, lá, padre, coisa. Entra no YouTube, entra em Padre Marcelo Rossi. Só que lá não está Padre Marcelo Rossi, está PE Marcelo Rossi. Aí está a foto do senhor, embaixo está inscreva-se. Ali você vai lá e se inscreve no canal. E não esquece de verificar se o sininho está...
1: A Ângela está nos ouvindo.
2: Ângela, um abraço para você, Ângela.
1: Ela está nos ouvindo.
2: Verifica lá se o sininho está ativo, padre, para você receber a notificação. Logo na hora que começa o programa, você já recebe a notificação.
1: É porque tem tanta atualização, e você sabe disso, né, Padre? Que aí
2: é uma atrás da outra, né,
1: eles
2: padre?
1: Mudam, né, modo, então, para muitas vezes...
2: E normalmente quando atualiza, desconfigura a atualização que você deixou, a configuração que você deixou, né?
1: Por isso é importante sempre dar uma olhadinha, deixar o sininho. Oh, esqueci de falar uma coisa importante, hoje acabei esquecendo, tem que falar curtir, eu não falei nada, mas as pessoas aqui entenderam, né, que curtir... É importante, quem acompanhou, a importância de curtir, que isso no YouTube faz uma diferença.
2: Curtir, dar o joinha. Por que é importante? Porque o algoritmo vai propagar muito mais a mensagem de Deus.
1: Vai,
2: né?
1: Ter mais alcance, é isso, né? Vai ter mais
2: aumenta alcance. O engajamento, né, padre?
1: Então, a importância. Bom, queridos, somos formiguinhas, trabalhando juntas a serviço do Rei Jesus.
3: Eu sou vitorioso, pessoal.
1: Falando nisso, prepara-se que tem testemunhos, eu não vi nada. Mas, Mário, você que sabe.
0: Nossa, lindos, arrepiar, né? Lindos, padre, lindos.

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1: Rádio Alternativa, 8 horas e 14 minutos, estamos apresentando o programa Momento de Fé com o Padre Marcelo Rossi. E tem mais pedidos de orações. A Maria do Carmo Martins está pedindo orações para a irmã dela, a Vitória Martins, para os irmãos e toda a família. Ela também pede orações para todos os funcionários aqui da rádio. Muito obrigado, Maria do Carmo. Jesus e Maria te abençoe.
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4: 8h15.
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12: Acabei de receber um cartão muito legal aqui de um amigo, em forma de papiro, tá? Status de hoje.

0: Se as batalhas da vida exigem muito de você, sinta-se feliz, pois Deus só exige muito daqueles que têm capacidade de vencer. Deus não escolhe os capacitados, Ele capacita os escolhidos.
1: Amém.
0: Obrigado, Senhor. E nós vamos para os testemunhos. Essa música me leva. Eu te amo, Jesus. Eu te amo. Em nome do Pai, e do Filho, e do Espírito Santo. Amém. Vamos lá, testemunhos falam. E como falam? Na, movem, removem e transformam.
1: Vamos lá, Padre. O senhor hoje fez, falou de São Bento, fez oração de São Bento. Então, por isso, vamos começar com cinco, Pandinha.
2: Padre, sua bênção. Queria compartilhar com vocês uma oração que minha avó ensinou. Já está lá no céu, nossa estrelinha. Mas ensinou minha mãe me ensinou. Eu ensinei minha filha, que é assim: São Bento, água benta. Jesus Cristo no altar, cobras e bichos, pessoas malvadas, mal intencionadas, se afaste de nós que nós queremos passar. Valei-nos, São Bento. Minha avó trabalhava na roça, então ela fazia cobras e bichos, se afaste de mim que eu quero passar. E aí, conforme a gente foi crescendo, a gente foi adaptando essa parte das pessoas malvadas, mal intencionadas. Mas essa oração eu faço todos os dias quando eu vou sair da minha casa. E minha filha, quando vai para a escola, também faz. E a graça de Deus chega para nos proteger através de São Bento. Eu só tenho a agradecer a Deus por essa oração, que nos protege todos os dias. Tá bom? Um grande abraço. Padre, reze por nós, pelas nossas lutas, porque nós somos vitoriosos pelo sangue de Jesus. Muito obrigada, viu? Muito obrigada por todos vocês aí, por se dedicarem a servir a Deus todos os dias. Fica com Deus.
0: São Paulo, né? Eu acho que é São Paulo.
1: São José dos Campos, Padre. É. São José, Rafaela Patrícia de Andrade Oliveira. E ela pede aqui também pelo esposo Alex Guimarães, a mãe Maria Isabela Andrade, as filhas, aliás, a Maria Isabela de 4 aninhos e a Maria Beatriz de 9 meses. E a vovó dela que ensinou a oração é a Dona Benedita, Padre.
0: Tá chegando a Dona Benedita, parabéns, o dia dos avós chegando. É, e uma das coisas, não sei se você percebeu, na hora que eu falei das qual é o seu trabalho? Muitas donas de casa, né? Não tenho vergonha, achei lindo também dona do lar, tá? Que é até mais significativo. Não tenho vergonha de falar, porque tem várias mulheres que têm vergonha de dizer que é dona de casa. Né?
1: Nossa, gente, muito trabalho, hein, padre?
0: É o que mais trabalho. Olha o que eu vou falar pra você.
3: Para, atenção. Não para.
0: Ó, donas de casa, vocês são as mais importantes.
1: Nossa.
0: O padre, olha só. E não recebe, muitas vezes, olha só que ingratidão, tá? Nenhum muito obrigado, tá? Muitas vezes estão lá, arrumam a casa, põem ordem a casa, e muitas vezes ainda os que estão reclamam, tá? Não tem salário nenhum, fazem por amor, são voluntárias de amor, é por amor, é amor. Então essas...
1: É muito trabalho, padre. Eu queria até aproveitar o que o senhor está falando, de mandar um beijo para minha esposa, porque eu vejo o quanto, ainda mais agora mãe, o quanto ela trabalha na cozinha, com as roupas, com a casa, com o filho. É muito trabalho. Minha
0: eu
1: mãe
0: prometo,
1: também.
0: Eu prometo, que fica aqui, os donos, está aqui prometido, uma semana especial para donas de casa.
1: Amém. Vem dia de, dia de Santa Marta aí, semana que vem, padre, ou na outra. Semana que vem. Eu vou dar uma olhadinha.
0: Santa Marta, você vê?
1: Isso, eu vou dar uma olhadinha, mas acho que é semana que vem.
0: Então, a providência montando o programa aqui já. Semana que vem, atenção. Se fumar, tiver. É sim, porque é o aniversário da minha mãe.
1: Isso. Olha aí. Deus,
0: é verdade, é o aniversário da minha mãe.
1: De Santa Marta.
3: Uma dica para os maridos, né? Ajudar, né?
1: Valoriza,
3: esposa.
1: Valoriza.
3: Não, além de valorizar, ajudar, né, mano?
1: Ajuda.
0: Ô, mas peraí, se eu tivesse aqui com o YouTube, eu teria alguém informar. Peraí, padre, eu sou dono de casa, também quero também. Tem gente que é inverso, é o dono de casa.
3: É porque se analisarmos friamente, né, padre? A casa não é só da esposa, né? A casa é dos dois. A casa não, o lar. É dos dois,
1: exatamente.
3: Então,
0: padre. Então, a importância de ambos, né? Ter essa. Mas é que geralmente a pessoa que. Quem está, né, tomando conta do lar, então com muito carinho.
1: Padre, 29, quarta-feira que vem, dia de Santa Marta.
0: Quarta-feira é aniversário da minha mãe. Então, dona Vilma, essa aí, esse dia de segunda, você falou Santa Marta, eu lembrei, poxa, aniversário da minha mãe. Então, aí não tem como. O tempo voa, glória a Deus. E eu sou vitorioso pelo sangue de Jesus.
1: Eu sou vitorioso pelo sangue de Jesus.
4: padre, sua bênção. Eu tô até um pouco emocionada porque tive uma resposta de Deus. E uma das minhas orações eu quis vir compartilhar. Sou uma amada de Deus. E o que eu vim falar é que Deus é real. É, Deus me conhece, sabe que eu no passado plantei coisas que não eram tão boas. E recentemente estava colhendo algumas coisas que não eram tão legais na minha vida. Alguns sofrimentos vieram acontecer, e é isso, me aproximou muito de Deus, e eu ouço o seu programa há muitos anos, desde que eu era criança, que a minha mãe me evangelizou, e aí, padre, eu ouço muito esses louvores que você tem colocado, e tem falado muito comigo, com a minha história, essas letras, né, desses louvores. Eu vou trabalhar escutando, eu vou dormir, eu tô escutando, eu tô fazendo qualquer coisa, eu ponho pra me ouvir, tem fortalecido muito a minha fé. Muitas mudanças que eu fiz estão me trazendo resultados muito maravilhosos na minha vida. Então a gente tem que sempre preocupar com o que a gente está plantando. Eu cheguei a ter alguns problemas financeiros, de passar dificuldades. E foi muito difícil porque eu não consegui encontrar pessoas que me ajudassem. Foi muito complicado. Passei por momentos muito difíceis de humilhação. E hoje tô com uma situação que ainda não se resolveu, mas através de uma palavra que eu pedi para Deus na missa, para ele conversar comigo, ele me mandou uma revelação muito bonita. Eu só fui no domingo na missa, e aí eu entreguei para Deus minha situação, as coisas que eu estou precisando, dificuldade que eu estou vivendo num certo ponto da minha vida. Eu sou professora, né, de educação infantil. No recreio, uma aluna virou para mim, falou que sonhou comigo, e aí ela falou, né, o que ela sonhou, e estava muito relacionado com o que eu estou precisando, né, com o que eu pedi a Deus. Então Deus usou ela. Ela sonhou comigo e falou pra mim que Deus me respondeu na pergunta que eu fiz na missa pra ele. Uma criança de 7 anos me respondeu em sonho. Ela sonhou com o que Deus me respondeu. Isso me deixa muito emocionada, porque em muitos momentos eu pensei assim, que era o fim mesmo, sabe? Que eu não tinha mais força pra lutar. Mas aí Deus começou a mudar tudo na minha vida, começou a abrir muitas portas. E aí as coisas estão clareando aos poucos, sabe? Estava muito endividado. E aí eu tô conseguindo pagar essas dívidas. E as coisas estão mudando, graças a Deus, que fez eu pensar na minha vida com mais amor e ser fiel a Deus, às pessoas. Deus me resgatou. E aquela música, Não Me Solte, até queria que você colocasse, porque ela representa muita coisa pra mim. Obrigada, desculpa a minha voz, eu tenho ficado muito emocionada.

0: confirme aí pra Jean, vamos usar na oração, ok? Eu sou vitorioso pelo sangue de Jesus.
1: Eu sou vitorioso pelo sangue de Jesus.
0: Nada combinado, é unção.
2: Padre, meu testemunho vai ao ar se for para a honra e glória de Deus. Eu vim testemunhar uma coisa simples, mas são tantas vezes que a gente está assistindo o programa e a gente não só sente que é para a gente, como a gente vê os milagres de Deus nas pequenas coisas, né? E eu até brinquei que eu vou começar a anotar para dar depoimento, né? Porque o padre falou que bênção gera testemunho, né? E não deixa de ser testemunho quando a gente se sente tocada, quando a gente sente que é para a gente. Eu vou falar sobre um, né? De vários. Vendo o programa do dia 10, eu sempre, né, só para abrir um parênteses, que eu sempre vejo o programa atrasado e eu falo que o atrasado é o sim de Deus para mim. Talvez se eu visse no ar eu iria receber as bênçãos também, mas é tudo um tempo de Deus mesmo, porque mesmo atrasado as bênçãos caem no tempo certo, caem no dia certo, é tudo como Deus quer. O programa é uma bênção, padre, mesmo a gente vendo atrasado. Então, não deixem de assistir porque acham que está atrasado, porque não existe atrasado para Deus. A gente está onde a gente está, na hora que tem que estar. Nesse programa que eu tô vendo, dia 10, o padre já começou falando que para curar, né, o cego, Jesus tirou ele da aldeia. Na hora, eu aqui lavando louça, que eu também sou do time da cozinha, né, sempre fazendo comida, lavando louça, eu ouço programas do padre e eu falei, Deus me tirou da aldeia para me curar, porque foi exatamente o que aconteceu na minha vida. Deus me tirou de amizades, de lugares, de ambientes que não me faziam bem, eu não enxergava, né? Melhorei muito, preciso de melhorar muito todos os dias, mas graças a Deus já não sou quem eu era. E eu falo exatamente isso, que Deus me tirou daquele lugar, daquelas amizades, porque eu não ia progredir, não ia ser quem eu sou hoje em Cristo, tenho que melhorar muito mais, mas eu não ia mudar de vida, eu não ia, sabe, não ia progredir. Bom, é isso. De tantas bênçãos que eu tenho pra contar, essa é uma delas, né? Esse programa é uma bênção, padre, você é uma bênção, é uma formiguinha, um formigão, Mário, Pandinha, só bênçãos. A gente ficaria até amanhã contando.
0: Menos é mais, Mário?
1: Não, pode falar, essa é a Maiara, padre. Maiara Araújo, de São Paulo.
0: E vamos fazer uma coisa? Eu sei que tem testemunhos, vamos pro intervalo. Porque Deus vai me usar tanto.
1: Não quer colocar o último, padre, pequenininho?
0: Pode ser, por favor.
1: Então, vamos lá.
3: Padre Marcelo, Deus abençoe essas formiguinhas de Cristo. Jesus, gratidão por ter esse programa tão abençoado. A coroa de São Miguel, nossa, muito bom. E cada dia eu vou me fortalecendo na tua presença, Jesus. Sou grata por o Senhor enviar essa formiguinha tão abençoada, assim como tantos outros sacerdotes. Inclusive o meu, da minha paróquia, São José, aqui em Guarapari, Espírito Santo, Padre Alexandre, o Padre Pedro Nunes, que recente se formou, né? Maravilhoso. Muita gratidão, Padre Marcelo. Deus abençoe o Senhor grandiosamente, o Mário, Pantinha. Peço a benção ao Senhor também. Aqui é Conceição Alves da Trindade, Ribeiro, de Guarapari, Espírito Santo.
0: Ei, capixaba, tá lembrando nós, padres? Eu já fui um profissional, tá? De educação física. Ser padre não é profissão. Mário e Pandinha, com vocês eu posso falar, vocês vão entender. Pai do João Emanuel, pai do Pedrinho, que já deve estar. Pedro tá maior que o pai, tá? Eu posso falar Pedrinho, você não pode. É profissão?
1: Não. Missão, padre, missão. Missão.
4: Missão, padre.
0: Tá. Esse mesmo, graças a Deus, vocês são excelentes pais, tá? Vocês, eu sou prova de testemunha viva. Mas quantos pais? Seu pai pode ser o pior pai do mundo, mas é teu pai. Pode ser ter te abandonado. Não existe ex-profissão. Eu sou um ex-profissional de educação física. Missão é missão. A pessoa pode querer abandonar, não dar atenção, mas é uma missão. Que um dia ela vai dar conta a Deus. Tá? É missão. Então, nós somos ordenados. Então a palavra não é formado, é ordenado. Até o teu termo é ordenado. O termo, porque é missão, não é profissão. Então, e eu te entrego a todos os sacerdotes que eles compreendam isso. Nós não somos profissionais, nós somos missionários, é missão. E nessa missão, falando em missão, Deus vai usar-nos e me usar poderosamente após o intervalo.
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7: 8:32.

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7: Palavra de Deus, eu confesso a vocês, eu não sabia o que abrir. Que eu queria uma passagem, Senhor, me ajuda uma passagem que tem a ver com a música que eu vou colocar agora, Não Me Soltes. E esse Deus maravilhoso é São João 15, Evangelho de São João 15, capítulo 5 e 11. Eu sou a videira, vós os ramos. Quem permanecer em mim e eu nele, esse dá muito fruto, porque sem mim nada podeis fazer. Disse-vos essas coisas para que a minha alegria esteja em vós e a vossa alegria seja completa. Atenção nessa letra.

0: ele é, mas Pandinha, a música que ela pediu é Não Me Solte. Foi essa música que falou o coração dela.
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0: solte. Várias pessoas estão vivendo isso.

0: e do Espírito Santo. Amém. Nossa visualização, imagem é essa. É como se você estivesse caindo de um abismo e a mão do Senhor te segurando. Preste bem atenção. E o Senhor vai te arrancar desse buraco. Na verdade, eu falava abismo, mas o Senhor mostrou que era um buraco. Buraco lá fundo, bem fundo. Por isso que eu achei que era um abismo. É um buraco. Só que você precisa querer. Como é que é, padre? Exatamente. A mão do Senhor, a destra do Senhor, ela vai lá querer te tocar, mas você precisa querer segurar a mão de Deus. Como é que é? Exatamente. Nossa, bandinha, me viu uma outra música. Eu gravei há muito tempo atrás. Se as águas do mar da vida quiserem te afogar. Obrigado, Senhor Jesus, porque é a mão do Senhor. Obrigado, Jesus, pelo teu poder que vai nos retirando desse buraco. Vou repetir. A visualização é essa. A imagem é de um buraco. E você caiu no buraco e não sabe como sair. Mantenha essa trilha, Pandinha. Isso. Mantenha essa trilha.
1: Nós vamos juntos saborear o que estamos cantando. Não cante apenas com a boca.

0: essa música é profética.
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0: Pandinha, lixo. Obrigado, Senhor, porque nesse momento o Senhor estende as suas mãos e Ele só quer de você, veja, que você o segure. A única coisa que Ele te pede é isso: segure minha mão. A hora é agora. Repito, você é livre. Mas se você está aqui, é porque é sinal que você precisa dessa mão. Feliz aquele que compreende o que eu estou falando. Segura essa mão. Deus quer te arrancar desse buraco. Obrigado, Senhor. E o Senhor vai mostrando que buraco é esse. O Senhor, eu te trago essa dívida. Essa pessoa entrou numa situação que, humanamente falando, como que você vai sair? Deus está te tirando. E você vai testemunhar isso, desse buraco. Se eu te entrego essa pessoa que ela tinha pensado uma besteira muito grande. Ela sabe o que eu estou falando, não vou falar. Não só pensou, mas tem uma outra que executou. Graças a Deus, você está aqui. Então você já entendeu, né? Deus te ama tanto, tanto, tanto. Ele não te soltou. Só que eu preciso falar com você. Estou na pessoa de Jesus. Que Ele te ama. Que Ele te perdoa. Mas que você precisa segurar a mão dEle. Segura. Padre, o que é segurar a mão do Senhor? Intimidade. Intimidade. E obrigado por esse momento de fé, Senhor. Porque eu falo para vocês tanto da importância de ter um cantinho de oração, um cantinho de oração, que é importantíssimo, por favor. Mas que eu estou cada vez mais impressionado, porque um momento de fé é um cantinho de oração. Eu estou compartilhando a minha intimidade com vocês. E aliás, agora com a coroa de São Miguel, você já sabe aonde que é esse cantinho. Vocês podem ver agora. Que até então, o que eu acho tão lindo, ninguém imagina o que é a capela que o padre está lá, no coroa de São Miguel. Aqui é o lugar que eu passo. Um bom tempo, graças a Deus. Eu fiz uma promessa ao Senhor, quando eu me ordenei, um dia antes, dia 30 de novembro de 1994. E graças a Deus, mesmo na depressão, nas piores situações, onde for, eu nunca deixei de pelo menos de ter uma hora de adoração. De tê-lo na adoração eucarística, tá? Padre, uma hora. E daí vem o segredo da alegria. Mesmo nas situações que não compreendo, é da adoração. Obrigado, Senhor. Teve um bom tempo que eu podia ficar de joelhos muito tempo. Hoje já não consigo ficar tanto tempo de joelhos. Até pelo fortalecimento do corpo, mas até do próprio peso. Mas o Senhor sabe que é o coração. E obrigado, Senhor, pelo Teu poder. Obrigado, Senhor, pela Tua graça. Obrigado, Senhor, porque nesse momento o Senhor vai restaurando. Quantas pessoas, e eu sou testemunha, que eu vi, tá? Hoje na coroa de São Miguel Arcanjo, eu fui tocando em alguns assuntos. Eu fui dividindo, porque eu estou orando pelos avós. E fui percebendo que a grande maioria é 40 a mais. Perguntei a idade, mas quantos também tinha 40 a menos? E esses 40 a menos estavam justamente com esses 40 a mais. Como agora tem várias pessoas me acompanhando, muitas estão sozinhas. Outras estão acompanhando pelo Spotify depois, não ao vivo. Mas no Kairos de Deus, acabamos de escutar o testemunho, Deus age. Quem sou eu de pôr limites? Ele fala. Ele fala até através de uma criancinha, num sonho. de 7 aninhos. Deus fala. Como nesse momento Ele me usa para dizer, porque hoje na Coroa de São Miguel, e eu falei, não, vai ser um momento fantástico, um momento de fé. Eu lançava perguntas. Como está sua saúde física? Senhor, e aí depois eu falei, todos, repito, eu estou me curando. Pandinho e Mário, estou me curando.
2: Estou me curando.
0: E aí eu fiz uma outra pergunta. Como está a sua saúde? Oramos mais uma saudação com os coros celestes dos anjos. Eu não me lembro qual foi o coro celeste, mas pela saúde emocional. Quantas pessoas, e amados, eu sou testemunha, cada vez mais eu vejo pessoas como elas não estão usando a inteligência emocional. Falam o que vem na boca, explodem. O Pandinha usou uma comparação no intervalo, que é com jogar fósforo numa gasolina. Eu ouso dizer mais, falo, não precisa nem jogar fósforo, uma pequena faísca, nada, que o fósforo ainda você vai estar acendendo, né? Não, uma pequena faísca, ou até de longe, o calor mesmo já faz, veja as queimadas, que acabam, o calor do sol acaba, as queimadas vai propagando. Então, o ambiente tem feito isso com as pessoas, mexendo com a emoção delas. Por isso que o Senhor fala em alguns lugares, sai do ambiente, sai desse ambiente. E aqui fica uma sugestão. Você está no ambiente que as pessoas estão te provocando, a maior resposta, retire-se. Retire-se. Como é que é? É porque você não vai dar, o que eles querem é te tirar fora da emoção, que você se arrependa depois. É, muitas vezes a pessoa não consegue se calar, é com o pavio curto. Então a melhor coisa, retira. O seu se retirar é melhor do que você falar, porque você vai depois se arrepender. E ainda no mundo de hoje, que tudo é gravado, seja prudente. Hoje tudo está sendo gravado. Senhor, dá-nos prudência, discernimento e sabedoria. E aí eu toquei em outra parte, eu falava saúde mental, ou melhor, paz mental. E eu perguntava, quem tem maus pensamentos? Meu Deus, foi uma enxurrada. E aqui eu, Senhor, eu peço paz mental. E por fim, que eu acabei não falando, falei sim, espiritual. E aqui eu termino essa oração com essa frase que surgiu de um incrédulo, isso mesmo, de um incrédulo, mas depois a maior declaração de fé ele deu. Porque Tomé não creu. Tomé ainda falou, se eu não tocar, eu não vou crer. E Jesus vai dizer, vem, toca aqui. Fez ele tocar nas chagas dele. E disse, não seja um incrédulo, mas um homem de fé. E felizes aqueles que vão crer sem ver, somos nós. Então, termino com essa frase que está estourando o tempo. Meu Senhor e meu Deus, eu creio, mas aumentai a minha fé. Pode ir, Mário?
3: Meu Senhor e meu Deus, eu creio, mas aumentai a minha fé.
0: Meu Senhor e meu Deus, eu creio, mas aumentai a minha fé. Já voltamos. Preparado.
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7: 8:56.
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13: 9 horas.

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1: E abençoai, santificai, exorcizai essa água. E eu termino com essa frase tão linda. São Tomé, depois que entendeu, ele disse: meu Senhor e meu Deus, eu creio, mas aumentai a minha fé.
2: Lembrando, Jesus.
1: Até a noite, Santa Missa, hein?
3: Não cante apenas com a boca.

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1: 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E assim finalizamos o nosso programa Momento de Fé com o Padre Marcelo Rossi, que volta amanhã a partir de 8:00 da manhã. 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Um ótimo dia para todos vocês. Que Jesus e Maria nos abençoe.

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1: 9:07.
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6: 9:12.
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5: 9:16.
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3: 9:20.
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6: 9:29.
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8: O inverno exige atenção redobrada de quem convive com asma, principalmente crianças e adolescentes. Embora muita gente associe as crises ao frio, especialistas explicam que o principal problema nesta época do ano é o aumento da circulação de vírus respiratórios, além dos ambientes fechados e do contato com poeira acumulada em cobertores e casacos. Dados do DataSus mostram que crianças e adolescentes de até 14 anos responderam por quase 74% das internações por asma registradas em 2024. Só em julho, período de maior circulação de vírus, o número de internações nessa faixa etária praticamente dobrou em comparação com janeiro. Segundo a Sociedade Brasileira de Pneumologia e Tisiologia, quando a asma não está bem controlada, uma gripe ou virose pode aumentar a inflamação das vias respiratórias e desencadear crises. Por isso, manter o tratamento em dia é a principal forma de prevenção. Especialistas também reforçam a importância da vacinação contra a gripe, Covid-19 e vírus sincicial respiratório, além do acompanhamento médico regular durante todo o ano. Eu sou Kleber Salles e volto daqui a pouco com mais informações no seu rádio. Continue ligado.
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é hora de saber quem se deu bem no Centro-Oeste Cup nesse último domingo. No primeiro prêmio, R$5.000 para o Joaquim José Alves, de Divinópolis. No segundo prêmio, R$10.000, premiação dividida para 3 ganhadores. Alex Giovanni de Faria, de Pitangui. João Alves Pinto, de Nova Serrana. E o Antônio, de Divinópolis. No terceiro prêmio, R$15.000 para o César Tonaco Xavier, de Luz. E no quarto prêmio, R$100.000 para o Rodrigo Moraes dos Santos, de Pará de Minas. E lembre-se, ao adquirir o Centro-Oeste Cup, você ajuda a concedendo o direito de resgate, podendo a concustear as despesas de divulgação e promoção do título. No próximo domingo tem mais. Boa

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tinha suspirado, tinha beijado o papel devotamente. Era a primeira vez que lhe escreviam aquelas sentimentalidades, e o seu orgulho dilatava-se ao calor amoroso que saía delas, como um corpo ressequido que se estira num banho tépido. Sentia um acréscimo de estima por si mesma e parecia-lhe que entrava enfim numa existência superiormente interessante, onde cada hora tinha o seu encanto diferente, cada passo conduzia um êxtase e a alma se cobria

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1: 9h43.
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3: 9:48.
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2: 9:58.
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6: 10:04.
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bom dia e uma ótima manhã para você. Está no ar mais um programa Alternativa Prime. Hoje, quinta-feira, dia 23 de julho. E hoje é dia do guarda rodoviário. Parabéns! E dia de Santa Brígida. Eu sou Rogério Rosa e a gente vai ficar juntos. Eu te convido para ficar com a gente até o meio-dia, tocando e revivendo aquelas músicas que marcaram a época. Fazer aquela viagem no túnel do tempo. Recordar. Recordar é viver.

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1: Bom dia, Alternativa FM. Alternativa Prime. Agora a gente tá junto até o meio-dia. E a gente começa com essa banda Duran Duran. Música do filme 007, A View to a Kill. Você está bem? Seja bem-vindo. Você está na Alternativa Prime.

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3: 10 e 11.
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11: 10h15.
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15: Alternativa Prime 1016. Don't Know Why, Norah Jones.

A Sombra da Maldade, Cidade Negra. E antes tocou aqui, All That You Want, Ace of Base. Alternativa Prime, 10h26. 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
2: 10:27.
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4: O inverno exige atenção redobrada de quem convive com asma, principalmente crianças e adolescentes. Embora muita gente associe as crises ao frio, especialistas explicam que o principal problema nesta época do ano é o aumento da circulação de vírus respiratórios, além dos ambientes fechados e do contato com poeira acumulada em cobertores e casacos. Dados do DataSus mostram que crianças e adolescentes de até 14 anos responderam por quase 74% das internações por asma registradas em 2024. Só em julho, período de maior circulação de vírus, o número de internações nessa faixa etária praticamente dobrou em comparação com janeiro. Segundo a Sociedade Brasileira de Pneumologia e Tisiologia, quando a asma não está bem controlada, uma gripe ou virose pode aumentar a inflamação das vias respiratórias e desencadear crises. Por isso, manter o tratamento em dia é a principal forma de prevenção. Especialistas também reforçam a importância da vacinação contra a gripe, Covid-19 e vírus sincicial respiratório, além do acompanhamento médico regular durante todo o ano. Eu sou Kleber Salles e volto daqui a pouco com mais informações no seu rádio. Continue ligado.
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4: 10:34.

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Situation e Azur. Essa marcou a época do disco nos anos 80, 90. E daqui a pouquinho, na volta do bloco comercial, tem o clássico do dia. Sai daí não. O clássico hoje tá show. Alternativa 10h41.

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4: 10h42.
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3: 10:48.
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8: Alternativa Prime, 10:47. E o clássico do dia é a música Africa, da banda Toto. Uma canção que transformou um continente em metáfora para um grande amor. Em sua letra, um homem dividido entre a paixão e a distância descobre que alguns sentimentos são fortes demais para serem esquecidos. Com versos marcantes e um refrão que atravessa gerações, Africa se tornou um dos maiores hinos do flashback mundial. 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

Got To Be Real, Cherry Lynn. E antes tocou Tempo Perdido, Legião Urbana. E eu me lembrando aqui, ouvindo essa música, olhando aqui pra mesa de som, olhando pra playlist, me lembrando, pelos anos 80, essa música que está tocando agora, Got To Be Real. Quantas vezes você dançou essa música lá no Tio Patinhas, lá no Chapéu de Palha, e era aqueles passinhos, você lembra? Ah, eu sei que lembra. Alternativa Prime 11-1, tocando melhor do passado. Você está bem? Você está na Alternativa Prime? Seja bem-vindo.

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2: 11:02.
3: As queimadas têm diversos fatores prejudiciais. 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
2: 11 e 8.
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Alternativa 1115, Farol das Estrelas, Malu. Essa música eu gosto de ouvir e de tocar no meu cavaquinho. Linda, né?

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6: 11:16.
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6: 11:20.
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You Get Me Hot, Jim Bohorner. E antes tocou Whenever, Whatever, Shakira. Alternativa Prime 1127.

0: Tanope, Nachiv Tanakraimi.
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3: 11:28.
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5: O inverno exige atenção redobrada de quem convive com asma, principalmente crianças e adolescentes. Embora muita gente associe as crises ao frio, especialistas explicam que o principal problema nesta época do ano é o aumento da circulação de vírus respiratórios, além dos ambientes fechados e do contato com poeira acumulada em cobertores e casacos. Dados do DataSus mostram que crianças e adolescentes de até 14 anos responderam por quase 74% das internações por asma registradas em 2024. Só em julho, período de maior circulação de vírus, o número de internações nessa faixa etária praticamente dobrou em comparação com janeiro. Segundo a Sociedade Brasileira de Pneumologia e Tisiologia, quando a asma não está bem controlada, uma gripe ou virose pode aumentar a inflamação das vias respiratórias e desencadear crises. Por isso, manter o tratamento em dia é a principal forma de prevenção. Especialistas também reforçam a importância da vacinação contra a gripe, Covid-19 e vírus sincicial respiratório, além do acompanhamento médico regular durante todo o ano. Eu sou Kleber Salles e volto daqui a pouco com mais informações no seu rádio. Continue ligado.
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Domino Dancing, Pet Shop Boys. E daqui a pouquinho tem o Giro Esportivo e eu continuo com vocês. Já está aqui no estúdio da Alternativa o presidente da LIAD, Marco Antônio. Hoje, quinta-feira, é o dia da LIAD. No Giro Esportivo, atualizando tudo sobre esse grande, esse fantástico campeonato municipal Sicredi, que já está caminhando para suas semifinais. Alternativa 11:46. Sai daí não, volto já.

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2: 11:47.
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3: 11:52.
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0: Bad Girls, Dana Summer, a diva Dana Summer. E essa foi a minha última do Alternativa Prime, que volta amanhã a partir das 10 horas. Você já é meu convidado ou convidada. Muito obrigado pela carona no seu rádio. E eu vou ficando por aqui. Daqui a pouquinho começa o Giro Esportivo. Hoje, o presidente da LIAD, Marco Antônio, vai atualizar todas as notícias sobre o Campeonato Municipal Sicred. Combinado? Até amanhã, Alternativa Prime, às 10 horas.
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3: 11:57.
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5: Meio-dia e dois.
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0: Muito boa tarde, uma ótima tarde. Está começando mais um Giro Esportivo Alternativa. E hoje é o dia da Liade. Hoje é o dia que a gente fica sabendo de todas as notícias nos bastidores do futebol de Arcos. E sem perder tempo, eu já cumprimento meu amigo e presidente da LIAD, Marco Antônio. Marco Antônio, boa tarde, seja bem-vindo.
1: Boa tarde, Rogério. Mais uma vez um prazer, né? Boa tarde aos ouvintes da Alternativa FM 87.9 do Giro Esportivo. Um abraço a todos os desportistas aí de Arcos. É um prazer a gente estar aqui para falar do melhor campeonato Sicred do estado de Minas Gerais.
0: Maravilha, Marco Antônio. Sem perder tempo também, eu estou curioso para saber as notícias. Vamos falar do nosso campeonato municipal de Arcos Sicred.
2: Giro Esportivo e o campeonato municipal de Arcos.
1: Temos duas notícias muito boas, vou deixar ela para o final para a gente falar. Campeonato municipal.
0: Vamos lá.
1: Como diz o outro, né? Bombando, né? Até a última partida da fase classificatória, né? Sábado nós teremos Vila e Social. É a última partida da fase classificatória. Já temos os quatro classificados, né? Que é a Associação, que é o primeiro geral, com 19 pontos. 6 vitórias, né? 6 jogos.
0: Tô abrindo aqui a tabela.
1: Isso, eu também estou abrindo aqui.
0: Associação, 19 pontos.
1: 19 pontos com 7 jogos, né?
0: Isso.
1: O Vila vem com 6 jogos, 13 pontos. O Social com 6 jogos, 11 pontos. E o Brasiliense, 7 jogos e 11 pontos. Você vê que o Campeonato Municipal, que até a última rodada é emocionante, né? Tá o Vila e o Social dependendo de quem vai fazer a última partida da semifinal

0: campo do Vila e o segundo do campo dele.
1: Olha a importância.
0: É, isso é importante. É, é um detalhezinho importante. Muito importante pro clube, né? Então, a associação é geral, se ela é, e o Brasiliense já estão classificados, primeiro e quarto colocado. O primeiro jogo é na casa do Brasiliense e o segundo, para decisão, é no campo da associação, né? No okay. Joaquim Caetano Sobrinho. Agora, sábado, tem lá o Vila e o Social para decidir o segundo e o terceiro colocado do Campeonato Municipal.
1: Então tem muita bola para rolar.
0: Muita ainda. Emoção muita ainda. Sábado vai ser muito emocionante. Lá no Juca Pequena, lá no campo da Vila.
1: E ontem eu li, eu falei do ofício da Liade, me parece que é o 046, que fala já do TAC.
0: Isso, é do dia TAC. 28 às 19 horas.
1: Dia 28.
0: Lá na sede.
1: Você tá com ele fácil mãos aí?
0: Tô aqui na mão já.
1: O que é? Só para explicar aqui pros ouvintes, é porque agora a gente já tá entrando na reta final, quando tá bem organizado, bem planejado, e afinal, na final do campeonato, é natural que os ânimos, né?
0: Fica meio...
1: Se altera. Aflorado. Né? Todo mundo... Opa, já estamos na semifinal, já estamos indo pra final. Então, assim... São jogos, não é que são mais importantes, mas são jogos que mexem mais com o jogador, com a diretoria, com a torcida. Então, realmente, é muito necessário fazer esse TAC, né, esse termo Isso. de ajustamento de conduta, para sentarem os quatro na mesa com a Liade e entre si combinar, olha... Vai ser assim, isso pode, isso não pode. É muito importante isso, presidente.
0: O TAC é igual você falou aí. É organizar, executar e dar transparência às fases semifinais e finais do campeonato do Sicredi Municipal.
1: Isso.
0: Tem que ter. A gente tem que comunicar o Ministério Público, tem que comunicar a Polícia Militar, tem que comunicar a ambulância. O por trás da partida que é mais importante. E também organizar as torcidas, né? Tem a torcida que vai, tem a torcida que fica do local, banheiro químico para todo mundo, como que vai ser a entrada de imprensa, quem pode ter acesso, quem não pode.
1: É o que eu sempre digo, o torcedor, isso eu me incluo, quando ele vai ao campo, ele está sentado ali, ele escolhe o horário que ele quer ir, ele chega, ele vai para a arquibancada, toma sua cerveja, compra o churrasquinho, encontra os amigos... Acabou, ele vai embora para casa tranquilo, mas os bastidores para um jogo desse aí, ele começa no mínimo uma semana antes. É muita gente envolvida, né?
0: Muita coisa envolvida, ó. Tem arbitragem. Dia 11 de fevereiro, de agosto agora, eu estou indo para a Federação Mineira já preparar a arbitragem para a final. Então, é trabalhoso, é gostoso. A gente tem que reunir com os presidentes de clube, ouvir os presidentes de clube. O que o clube precisa que a Liade pode arrumar? E o que a Liade vai precisar para os clubes arrumarem também? Como que é bola? Quantas bolas que tem que estar no campo? Que hora que o clube tem que entrar? Que hora que ele não pode entrar? Quantos minutos que ele pode demorar? Quanto que não pode? Quanto segurança que vai ser usado ali na dentro das quatro linhas?
1: Uma coisa que foi até o Sorriso que comentou ontem aqui, achei muito oportuno o comentário dele, é que, por exemplo, a importância desse jogo, entre outras coisas, um jogador que tomar um cartão vermelho, por exemplo, ele vai para essa semifinal pendurado?
0: Suspenso. Não, não os cartões, segundo o regulamento, os cartões amarelos da fase classificatória não zera. Ele vai continuar, os atletas continuam com o cartão amarelo.
1: Ou seja, olha a importância desse jogo. Dessa
0: partida,
1: Então, assim, alô, jogadores né, do Social e da Vila, ficarem atentos a isso aí, porque a onça ainda está, ela está tonta, mas ainda está viva.
0: Né? Tá, e outra coisa, até dia 30 agora, às 15h30, os quatro clubes podem escrever mais três atletas para semifinal e final. Abre-se essa
1: janela,
0: né? É a janela.
1: Então ainda podem...
0: O municipal tem essa janela para os quatro semifinalistas. Vai escrever mais três atletas. Até dia 30,
1: que eu acho, às 15h30. Que eu acho muito interessante, porque tem equipes que... cada uma tem a sua realidade financeira.
0: Isso.
1: Mas a equipe, ela já faz o planejamento dela, a diretoria. Olha, se a gente for para a semifinal, aí eles desembolsam para contratar um jogador mais relevante, um jogador que vai agregar mais ali, né?
0: Que pode

0: decidida, né?
1: É interessante, é uma janela de oportunidades.
2: Isso, a outra, aí eu vou abrir um atento aí. Por isso que o campeonato municipal tem essa longevidade no ano esportivo. Começa em março, termina em setembro. Por quê? Para a LIAD dar aos clubes oportunidades de gerarem patrocínio. Se a gente fizer um campeonato em 30, 40 dias, como que você vai deixar o clube gerir patrocínio? Né? O patrocínio fica muito apertado, todo mundo hoje. Não vai todo final de semana bancar.
1: Realmente.
2: Então, isso foi pensado. Então, esses três atletas que vêm agregar o municipal, agregar o clube. Vão trazer, eu não sei quem ainda, que não passaram para a gente ainda, mas a gente vai soltar uma nota com todos os três atletas, vão soltar para a imprensa, para todos os clubes tomarem conhecimento, quem são os atletas que serão inscritos no campeonato municipal. Essa janela é muito importante para os quatro clubes que vão.
1: E ganha todo mundo, porque o torcedor vai ver o time dele melhorar a qualidade. Se já chegou onde chegou, é porque já está...
2: Tá ótimo. Pode melhorar, né?
1: Mas o torcedor fica muito feliz de ver aquele reforço chegando em campo.
2: Essa é a oportunidade do clube. Ver o que tá, a importância do municipal, a importância do clube, que é bom para o esporte de Arques, bom para levar público, né? Valores que a gente vai... valores da cobrança do ingresso. Isso tudo é resolvido nesse TAC. Ambulância, quem que é responsável por
1: Marco
2: isso?
1: Marco Antônio, deixa eu interromper um minutinho. Vamos falar desse TAC, que eu acho muito importante. Até você a gente lê, pelo menos, as partes principais dele. No próximo bloco, tá? Agora é 12:13. A gente vai para um breve intervalo e volta para explicar melhor sobre esse TAC, ok?
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5: 12:13.

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4: De volta com Giro Esportivo, meio-dia e 17. Presidente Marco Antônio, vamos falar do termo de ajuste de conduta, o TAC, para esses jogos finais do Campeonato Municipal.
5: Vamos lá. É a nota oficial número 40, né? Datada do dia 20 de julho. Para a gente já organizar. A gente vai ser na sede da LEA, dia 28, a partir das 19 horas. Nós vamos ter o termo justamente visando garantir a disciplina, segurança, organização e o cumprimento das normas regulamentares da fase decisiva da competição. A presença do presidente ou do representante devidamente autorizado, que tem que ser autorizado pelo presidente do clube,
4: okay.
5: Comunicado lá na liga quem vai participar. Pra gente já organizar quem vai lá, a diretoria da LEA.
4: Necessariamente tem que ser alguém do quadro de diretores?
5: Tem que ser. Okay. Tem que ter o presidente tem que mandar um documento pra LEA falando quem vai representar o clube. Se não mandar, é o presidente. Né, já tá resolvido. Lá em 2022 a gente já fez isso lá. E por escrito, tem que ser por escrito, né? Se caso o presidente não puder ir, é obrigatório, tendo em vista que serão deliberadas normas administrativas e disciplinares aplicáveis às partidas das semifinais e da final do Campeonato Municipal. Na oportunidade, também serão repassadas orientações referentes à organização dos jogos, responsabilidade dos clubes, conduta dos atletas, membros das comissões técnicas, dirigentes e torcedores, bem como demais procedimentos que contribuirão para a realização de uma competição segura, organizada e pautada pelo respeito às normas esportivas. Contamos com a presença de todo mundo lá.
4: E é uma reunião aberta ao público.
5: É, nós montamos um canal do YouTube, daqui uns dias nós vamos estar transmitindo ao vivo.
4: É uma das boas notícias.
5: É uma das boas notícias. A gente vai verificar lá. Por exemplo, o pessoal fala, fogos. Nós temos uma lei municipal que proíbe fogos com estampido.
4: Isso já faz algum tempo e não é só Arcos, isso é Brasil, mundo, né?
5: Então, não se usa fogos, bombas no campeonato municipal, nenhum. A segurança, a gente tem a segurança particular, né? Mais a polícia militar, que a gente tem que comunicar a polícia militar para deslocamento lá. Ambulância, a gente tem que ter a Secretaria de Saúde. Eu até quero agradecer a Aline aqui, em nome da Aline, todos aqui, o Carlinho, todas técnicos de enfermagem, motorista que vai lá nos ajudar.
4: Pessoal da saúde.
5: Da saúde, né? Então,
4: parabéns, que bacana.
5: A secretaria bacana. Também tem que programar, né? Que não é chegar lá hoje para brincar hoje. Então, tem que ser mandado um ofício para a secretaria de saúde, para a secretaria organizar o deslocamento da ambulância.
4: Parabéns para a secretária Aline e toda a equipe dela.
5: Parabéns. A imprensa também, ver quem vai participar, para liberar o portão, que a gente chega lá só da imprensa, não, né?
4: É só carteirada que aparece então, lá, né?
5: Nós cortamos isso, né? Você vê que para ajudar os clubes, o único que não paga lá na Liad, que se eu estiver, eu não pago, mas quatro árbitros e a mesária, o resto todo mundo paga. Até a minha esposa que for lá, ela tem que pagar, porque tem que ajudar os clubes vivem disso, né? Então, e homenagem, se algum clube vai querer homenagear alguém, ou um dos quatro clubes pode homenagear, aliar de homenagear alguém. Então, isso tudo é o termo de ajustamento de conduta. É pra gente chegar lá na hora, não, a gente evita atrasar o máximo.
4: Ah, mas você não avisou que seria assim?
5: Isso, então não pode. A gente, por exemplo, chega lá sábado agora, vou dar exemplo de sábado agora. Aí eu chego lá com material, a Vanessa chega com material. Aí eu trouxe um cidadão aqui, um ex-esportista aqui pra homenagear. Não, não pode. Por quê? Porque não foi preparado. Não tem. Aí a gente organiza, senta, dá prazo para os clubes resolverem para ele. Ah, nós vamos manejar o Rogério, o Giro Esportivo, beleza. Nós vamos fazer um certificado, vamos chamar, vamos fazer, levar o convite até a pessoa para ir lá. Então, gera uma organização, uma transparência
4: para o clube. É o que o pessoal confunde muito organização com trabalho.
5: É.
4: Aí você vai dar trabalho, não, isso é organização.
5: Exato. E a transparência para todo mundo, né?
4: Transparência. E outra coisa, viu, Marco Antônio? Você também, a gente é de uma época que quando o negócio era feito assim, de qualquer jeito.
5: A toque de caixa,
4: chegava principalmente o jogo da final. O que tinha de gente, de pentelho dentro do campo, que não tinha nada a ver com o jogo, entrava só para sair na foto, né? Então, assim, tem que organizar.
5: A gente tem que ter uma reunião com o pessoal que trabalha da segurança para ver quem que pode, quem que não pode, quem que... Aí o termo de ajustamento de conduta também é para isso. Quem pode ficar dentro do campo, ali, nas quatro linhas? Quantas pessoas? Já está no regulamento. Aí é três. Beleza, aí você chega lá, tem um diretor, tem outro aqui. Ah, eu vou ficar aqui. Não, não pode.
4: Até mesmo porque... Quando, assim, muita gente dentro daquele quadrado, assim, vamos dizer assim, muita gente ali no quadrado, acontece uma confusão, qualquer coisa. O árbitro, ele nem sempre vai ter ele, o bandeira. Se tem muita gente ali dentro, ele não vai conseguir filtrar o problema claramente. Então, tem que ter espaço para trabalhar.
5: Você tá vê certo. O tanto que o termo de ajustamento de conduta é importante. Os três árbitros, o central e os dois auxiliares, têm que trabalhar tranquilo para tomar conta da partida. Aí tem o quarto, sábado tem o quarto e o quinto árbitro, mais a mesária. Para quê? Para o quarto e o quinto árbitro ficar ali coordenando ele fora. Substituição, quem pode ficar, se está assinado, se não está, documento original, tal, com foto. Tudo. É eles que, os três árbitros, entram para dentro de campo tranquilo para fazer a partida transcorrer normal. O atleta entra para jogar bola e o árbitro e os auxiliares para administrar a partida, para correr tudo bem. Você vê que nós não tivemos hoje, até hoje, graças a Deus, e não vamos ter, nós não tivemos nenhuma expulsão por indisciplina.
4: Ótimo.
5: Nenhuma expulsão por indisciplina.
4: O Marco Antônio, eu sei que isso aí que você está falando é fato, porque eu já fui, trabalhei como mesário por vários anos, várias vezes, futsal. Então, assim, realmente, quando o jogo começa, olha, a dinâmica é outra. Quem está ali dentro da quadra, é muita coisa acontecendo dentro da quadra.
5: Ao mesmo tempo,
4: né? A torcida está gritando. Tem torcedor que chama pelo nome. Ô, Marco Antônio, você nem ouve.
5: Nem
4: grita ouve. Do seu lado. É muita responsabilidade, né?
5: Por isso que a Liad tem uma equipe e tira eu. Eu não fico dentro de campo, eu saio. Fico lá para fora. Tô lá para dar o apoio, porque o apoio do presidente moral, só de estar lá, já é, a equipe é muito competente, não é precisável de eu estar lá, mas eu gosto de ver um bom futebol, ver o campeonato, ver ficar na arquibancada, conversar com um, conversar com outro, o que está precisando para melhorar. Isso é bom para o torcedor também, a gente ter o contato com o torcedor, o presidente da liga que organiza, ir lá receber autoridade, receber o torcedor em si, receber uma criança chegar para mim, ah, Marco Antônio, oi, vem cá, tá. Isso é importante, isso é os bastidores. Então a mesária, vou dar um exemplo da mesária. Ela tem que ter a tranquilidade de fazer a súmula.
4: Falar em mesária, a gente conversou aqui no intervalo. A secretária já foi selecionada?
5: Não, não, não
4: ainda
5: não,
4: né?
5: Hoje, a partir das 13 horas, vai ter as entrevistas.
4: Prossiga.
5: Aí, a mesária. A mesária tem que ter tranquilidade. Você ter aquele, aquela calma para fazer a súmula. Que aquilo ali é o documento.
4: É a história do jogo.
5: A história do jogo. Você vê que nós temos uma súmula de 1990, que nós fizemos a milésima partida desses tempos atrás, como a súmula está lá. Então, é o documento que conta a história do municipal.
4: E é um documento tão importante, tão sério, é que qualquer coisa mais grave que acontecer ali dentro, essa súmula vai parar até na mesa de um juiz, de um promotor.
5: Vai, um delegado, vai para o, né, Tribunal de Justiça Desportiva da Federação Mineira, como já foi. Todas são enviadas no final do ano para a Federação Mineira. A Liga, todo campeonato federado, como o nosso campeonato é federado, por isso que a gente participa dos campeonatos feitos pela Federação Mineira, nós temos condições de trazer árbitro da CBF aqui em Arcos, é porque o campeonato é federado. Se não fosse, não, a Federação não liberaria a arbitragem para a gente, como libera.
4: Claro, claro.
5: Né? Então, esse termo de ajustamento de conduta, isso traz para o esporte de Arcos, organização.
4: Seriedade,
5: transparência, entendeu? A súmula tem que ser bem, não pode ter rasura, não pode ter nada. O que está escrito ali é o que a Comissão de Justiça Desportiva vai julgar.
4: E essa súmula hoje, ela é digitalizada?
5: Ainda não. Outra novidade que nós vamos falar no final também é sobre essa digitalização. São várias notícias boas que estão começando a surgir agora.
4: Marco Antônio, algo mais sobre essa reunião dia 28?
5: Não, é só isso. O TAC já está aguardando os presidentes do clube lá.
4: Maravilha. Meio-dia e 26. Eu vou chamar mais um intervalo. E antes de chamar o intervalo, eu quero mandar um alô, um grande abraço para um ouvinte nosso, o Geraldo Magela, lá do bairro Juca Dias. Fiquei sabendo, viu, Geraldo? Você, uma hora dessa, abre aquela cerveja, acende aquele cigarro e vai escutar o Giro Esportivo. Muito obrigado pela audiência, Geraldo. Um grande abraço. Giro Esportivo, meio-dia e 27. A gente vai com o intervalo e volta já.

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0: 12:27.
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4: De volta com Giro Esportivo, meio-dia e 32. Presidente, a gente falou do TAC, mas não falamos das datas dos jogos, das semifinais. Vamos falar?
5: Vamos lá. Então, a partir, depois desse jogo, você viu o tanto que essa partida do dia 25, agora de sábado, é importante.
4: Vila e Social.
5: Vila e Social, lá no campo do Juca Pequeno. Convidar todo mundo para ir lá, ver uma das melhores partidas do municipal.
4: 16 horas.
5: Às 16 horas em ponto. A primeira partida da semifinal já está decidida. Brasiliense e Associação, dia 1º de agosto, às 16 horas, impreterivelmente, lá no campo do Ronaldinho. O Brasiliense já decidiu que vai mandar o jogo lá. Então pronto, o dia 1º de agosto é a primeira partida da semifinal, Brasiliense Associação. A segunda, que é por isso que esse jogo de sábado agora é importante.
4: Que vai definir.
5: Quem vai julgar?
4: Em casa ou na casa do outro.
5: Ou na casa do outro, né? Então a segunda partida, que é o terceiro contra o segundo, dia 8, às 16 horas. Local a decidir ainda. A terceira partida é dia 15 do 8, aonde que vai ser? Ou vai ser lá na sua casa ou vai ser na minha casa? Ou na casa do social ou na casa da vila? E o último jogo da semifinal, que é dia 22, já está decidido que vai ser no campo Joaquim Caetano Sobrim, que é na associação, que é o Brasiliense, é o jogo de volta. A associação foi a melhor colocada, então ela tem direito de decidir o segundo jogo na casa dela. Então, para você ver, a parte de vila e social é importante para os dois clubes, para as duas torcidas.
4: Para os dois.
5: Para os dois, então é muito importante.
4: É que fica mais interessante, né?
5: É.
4: Porque se, por exemplo, a associação estivesse esperando o resultado dos dois para ver como ficaria, né?
5: É.
4: Então, assim, até no último segundo é jogo.
5: Jogo, é por isso que a gente já soltou as datas para a torcida já ficar sabendo aonde que vai, quais as datas que vai ser as semifinais. Afinal, a segunda partida da final, a decisiva, é dia 5 de setembro, 16 horas. Entrega de troféu, medalha, o campeão, né? Então, já está tudo decidido. Dia 29 é a primeira partida da final e a segunda é dia 5 de setembro, às 16 horas. Até o TAC é para definir o horário. Porque agora é o horário da partida. Ah, é 16 horas, impreterivelmente. 16 horas a gente começa, né? Aí tem o protocolo das duas finais e tal, e a gente vai administrando. Por isso que essas reuniões são importantes. Por isso que a sede da LEAD é importante. Hoje, por exemplo, já completando, né? As candidatas que os currículos foram selecionados pela comissão, a partir de 13 horas estão lá.
4: São quantas finalistas?
5: São 10 finalistas.
4: 10 finalistas.
5: 10 finalistas.
4: E hoje,
5: Uma vai ser selecionada pela comissão. Eu não vou estar lá na comissão, não vou estar. Eu vou dar uma descansada agora à tarde, né? Vou dar uma descansada e deixar a comissão. Na hora que acabar a reunião, lá por volta de 17 horas, eles vão me chamar e vão me passar o que foi resolvido e o que não foi. Aí nós temos a data para procurar saber quem que é a menina, quem que é, para a gente já decidir dia 30, a gente já, já dá o ponto final para quem vai ser a secretária.
4: Maravilha, é a Liades reforçando também no... É a janela que abriu também.
5: A janela que abriu. Tá
4: reforçando o quadro.
5: Deixa claro também, o processo seletivo elevado por um ano, renovável mais um. Não é sinal que você quer uma secretária, uma candidata ficou em segundo, ela não pode vir a trabalhar, que a primeira vai sair. Então, ele é válido por um ano, renovável por mais um.
4: Que?
5: Certo? É só para deixar bem claro, ser transparente no processo seletivo.
4: Ok, presidente. Giro esportivo, meio-dia e 36. Agora conta que eu não estou me aguentando de curiosidade. Quais são as duas boas novas, presidente?
5: A parte, o segundo semestre aqui, nós vamos fazer dois campeonatos municipais. Então é o primeiro na história de Arcos. O primeiro campeonato.
4: Nós estamos falando de 2027.
5: 26 para 27.
4: Ah, tá. Ok, ok.
5: É porque o ano esportivo nosso, pelo convênio, é a partir do dia 1º de agosto. Né? O convênio nosso terminou.
4: Ah, tá.
5: Estamos fazendo aquela burocracia de 30 dias que a gente tem, a lei manda,
4: prestação de contas,
5: aquela coisa documento, toda. Justificativa, por que isso, por
4: aqui. Isso tudo acontece de setembro até dezembro,
5: aquela coisa toda. Então, a partir do dia 1º de agosto, já tá, o convênio vai ser assinado, o convênio, né? Com a prefeitura e com a Câmara. Então nós vamos lançar o primeiro campeonato que vai ser realizado na cidade de Arcos. O primeiro campeonato, campeonato municipal Master 40+.
4: Opa, olha aí.
5: Só dos clubes filiados.
4: Que legal, só, hein?
5: Já vamos. Isso é notícia de primeira mão, viu? Ninguém sabe.
4: Maravilha. Primeiro campeonato municipal 40+.
5: É liberado, atletas é liberado. Liberados, né? Qualquer atleta do estado de Minas Gerais, do Brasil, pode assinar no nosso campeonato. O goleiro é 40+, mas os goleiros são livres. A única diferença é essa. É 40+, não tem 35, é 40+. 1986. Quem nasceu em 1986 pode assinar no primeiro campeonato municipal Master 40+.
4: Maravilha. Eu tô rindo aqui porque o goleiro pode ser qualquer idade,
5: né? Qualquer idade, é. Porque goleiro é difícil de achar, né?
4: Tá certo. Que legal. Que notícia boa. Então, ano que vem, vamos ter dois campeonatos. Já começa, esse finaliza.
5: Já tá
4: preparando
5: o outro. Parando pro outro ano que vem. Né? Já tá, e março começa o municipal, né? Que é o brasileiro nosso.
4: É o tradicional.
5: É o tradicional. Né? É o melhor do estado. E também, Rogério, nós vamos fazer o campeonato municipal de base, sub-7, 9, 11, 13, 15, agora no segundo semestre também.
4: Maravilha, deve ser
5: de então. Setembro a outubro, novembro aí, a gente já está organizando as datas. Vamos soltar depois da semifinal, semana que vem, me parece, logo no início de agosto, as datas dos arbitrais dos dois clubes, dos dois campeonatos. Então, é uma honra muito grande estar organizando, né, para a nossa diretoria, o primeiro campeonato municipal de 40+ Master.
4: Então, alô aí, a turma do 40+, pode se preparar que tem jogo.
5: Vai ter premiação em dinheiro, mais troféu e medalha para os atletas. Estou procurando um patrocinador e já está quase fechado. Já.
4: Parabéns, Marco Antônio.
5: Para nós, para o Esporte de Arcos.
4: Hein? Esporte de Arcos. Quem ganha é Arcos.
5: Isso.
4: Giro Esportivo, meio-dia 39. Presidente, vou chamar o nosso último break e a gente volta
5: para finalizar. Tem mais uma notícia boa aí.
4: Deixa ela para o último. Segurar a turma lá do outro lado.
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8: Meio-dia e 40.
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6: De volta com Giro Esportivo, meio-dia e 45. Um grande abraço lá pro pessoal da Impacto Bike, lá pro Bruno, pro Sávio. Forte abraço. Presidente, vamos continuar.
7: Vamos lá. Mais novidades, né?
8: Primeiro, quero mandar um abraço para um amigo meu, o senhor Dalzi, lá do São Judas. Ele está na escuta todo.
6: Senhor todo, Dalzi.
8: Dalzi, lá do São, lá da final da Calçolândia, da rua Calçolândia, lá.
6: Ah, eu sei qual finalzinho. Rua que é. Alô, senhor Dalzi, boa tarde.
8: Ele está nos ouvindo lá. Rogério, a gente, desde 2023, a gente entrou na LIAD, né, para mudar a maneira de fazer esporte. De organizar, de fazer, por isso que nosso campeonato está do tamanho que está. E nós estamos conseguindo fazer o primeiro campeonato municipal de Master, na história do esporte de artes. A partir do ano que vem, já nós vamos ter, agora toda a gente usa ainda inscrição nas fichas, né? Já vem agora. A partir do ano que vem, de janeiro, as inscrições serão online. Vai ter um site,
6: maravilha,
8: da LIAD. No, lá, todo e qualquer cidadão da sociedade que quiser saber sobre o campeonato municipal vai ter acesso, ele vai ser liberado para todo mundo lá, igual o Globo.com.
6: Assim, no início do programa Giro Esportivo, eu me recordo que você comentou que já estava trabalhando
8: na
6: construção dessa página.
8: Isso.
6: Que legal, que bom.
8: Já
6: está
8: pronta, né?
6: Fica uma informação mais rápida e limpa.
8: Isso, estamos em testes, né? Nós vamos fazer um lançamento com um coquetel, tal, vamos lançar, fazer uma coisa diferente. Então, todo mundo vai ter a foto do jogador, a foto do artilheiro, as fotos da partida, vídeo. Maravilha. Tudo ali no nosso site ali agora, né? Graças a Deus, a gente está trabalhando lá com o pessoal. E montamos um canal do Aliade, um canal do YouTube. Nós não vamos transmitir ao vivo, porque isso aí é privilégio do presidente clube, é do clube.
6: Ok.
8: Agora eles tomam conta. Se quiserem transmitir ao vivo, procura o presidente clube. O canal nosso, nós vamos filmar, vamos levar para a Aliade e vamos soltar no nosso canal as partidas para o pessoal ter acesso. Mas não vai ser ao vivo.
6: Vai ser parte do acervo.
8: Isso, vai ser um acervo que a gente está fazendo lá na Aliade lá. Então, o canal vai ter essas notas oficiais, regulamento, tudo vai ter lá no canal, no site do campeonato, tudo, todo mundo vai ter acesso à súmula, todo mundo. Já tem, né? Mas é mais... Tem que ser ofício e tal, e agora não. Nós vamos digitalizar e vamos jogar no canal, vamos jogar no canal do campeonato, vai ter a base, vai ter as fotos das crianças, do Master, da gente trabalhando lá na Aliade, a das viagens nossas, fazendo acordos políticos, né? Que tem que ter esses...
6: Faz parte da
8: vizinhança, né?
6: O futebol tá incluso que vem na política.
8: Estamos tentando uma coisa aí que eu vou deixar mais pra frente falar, né? Que a gente já falou aqui em off, né? Vamos soltar ainda, deixar todo mundo curioso.
6: Vamos segurar essa aí.
8: Não, essa tem que segurar, né? É um sonho de todo da nossa diretoria, mas nós vamos conseguir se Deus quiser.
6: E vai dar certo.
8: Vai dar certo. Tá quase. 90% já tá pronto, né?
6: Eu quero ter o prazer de, o dia que você chegar aqui na quinta-feira, falar, né? Rogério, deu certo, vamos começar em breve, pá, três pontinhos.
8: E vamos pra lá.
6: Giro Esportivo, meio-dia e 48. Marco Antônio, que maravilha, hein? Só notícia boa.
8: Só notícia boa. Eu também agora vou fazer um agradecimento aqui, Rogério.
6: Ok, fica à vontade.
8: A gente precisa dar esse agradecimento. Que você colocar uma partida, um clube amador na cidade, qualquer cidade, pode ser de 1 milhão, de 10 milhões, de 40 mil habitantes, 50 mil habitantes, que é arte. A gente vê a luta do presidente do clube, da diretoria do clube, da luta que é do dia a dia, para montar, para levar 11, 12, 15, 25, 28 atletas no campo. É uma luta árdua dos presidentes, dos organizadores. Leva o uniforme para lavar na casa dele, a esposa dele, lava lá, enxuga, leva direitinho, cheiroso.
6: Eu sei como é
8: o caralho. Então eu quero agradecer a cada presidente de clube que é filiado à Aliade, da categoria de base ao Master agora, que nós vamos ter estamos tendo essa honra de organizar. Dá os parabéns a eles, dá parabéns à diretoria, dá parabéns àquele cidadão, aquele presidente que fica na beirada do campo ali torcendo, sonhando em o time dele estar ali. Isso é muito importante para o esporte de Arcos. Isso é muito importante lá para a categoria de formação, para a escolinha de formação que nós temos. Começamos com 1 em 22, hoje nós em 26 estamos com 5. Então isso é muito importante para o esporte, para o desporto de Arcos. Tudo funciona. Por quê? Porque o cidadão, aquele senhor que está ali sonhando em vestir a camisa do clube, que pega a camisa do clube ali e põe no corpo de um atleta. Isso é muito importante para o esporte de arte. Eu abri essa brecha, eu estava precisando falar isso, mostrar para a sociedade.
6: Claro. E sim?
8: Mostrar para a sociedade como é feito um clube amador. Ele vai mais da paixão do presidente. A gente tem pessoas de 84 anos, como de 25, 27, 30 e poucos anos, que tá ali na frente. Estão surgindo crianças, adolescentes, aí a gente tá vendo a beirada do campo. Estamos levando, eu vou até citar, não vou citar nome, tem um cidadão que tá, um menino, um adolescente que tá indo com o técnico do Vila. Lá, eu tô dando exemplo, porque eu tô dando exemplo porque eu estou vendo. Não estou usando o nome de ninguém, não. Quero deixar bem claro.
6: Ok.
8: Né? São os novos organizadores dos esportes que está chegando aqui, estão lá, sejam bem-vindos, quem quiser vir, venha com a gente, vai pro campo ver como que é o torcedor, o técnico, larga a casa dele lá, para ir lá ver a torcida, ver o atleta ganhar, perder, empatar, isso é o menos importante. Então, a gente tem que dar muito valor ao presidente do clube, aos organizadores. Antes que comece uma partida, é 6:30 da manhã, já o presidente está lá marcando campo, limpando, varrendo. Então, é muita coisa que o esporte agrega, emprego direto e indireto. Então, eu quero dar, como presidente da LIAD, que vem aqui toda quinta-feira, que é um prazer, que o Giro Esportivo abre para nós, a Alternativa abre para a LIAD, para a sociedade, para a gente mostrar que depois que a gente começou a vincar, a visão da LIAD já era uma, agora estamos sabendo como funciona.
6: Que bom.
8: A gente para na rua, conversa. A gente conversa com todo mundo, a gente chega, eu não sabia que a LIAD fazia isso, porque o campeonato funciona assim, porque o presidente de clube, assim, os presidentes de clube votaram, tá? É isso que é importante pro esporte de Arcos. Isso é importante. Fora também fica sabendo, tive um bom despacho lá, todo mundo, atleta chegando para nós. Marco Antônio, tô indo lá jogar no seu clube, lá no campeonato de vocês lá. O campeonato não é da LIAD, não, é de todo mundo, é da sociedade de Arcos. A gente leva o nome de Arcos.
6: Claro.
8: Né? Não é o nome de Marco Antônio, não é o nome, não. A gente é mais um para ajudar, um grão de areia para ajudar no esporte de Arcos, para tudo funcionar corretamente. Então eu quero dar os parabéns a todos que envolvidos no esporte, todos e qualquer tipo de esporte. Desportos, o especializado, tudo. Gente, tem que dar valor nesse pessoal. É muito carinho, é muita emoção que envolve uma camisa de um clube.
6: Maravilha, Marco Antônio. Giro Esportivo, meio-dia 53. E eu assino embaixo isso que você falou, Marco Antônio. Eu também parabenizo. Eu sei a dificuldade que é para um presidente dos clubes. De modo geral, o esporte amador, ele tem essas limitações, essas dificuldades. E você falando, eu me lembrando aqui, muito desses que pega o chifre pelo boi, né, o pessoal que 6 horas da manhã está lá marcando o campo, está buscando a camisa que ele, a esposa, os amigos, um filho ajudou a lavar. Na maioria das vezes, ele pagou para aquilo acontecer.
8: Isso mesmo. Né?
6: Então, assim, tem todo o meu respeito, minha admiração, esse pessoal que faz o campeonato, que trabalha para o campeonato, não é só pelo nome, nem só pelo título, não. É pelo prazer. Igual você citou aí, nem nome você disse, não deve citar mesmo. Pessoas, né, já levando os menores, os filhos, os primos, sobrinhos, para tomar gosto pelo futebol e para ver como que se faz, né? Então, assim, tem minha admiração, eu parabenizo todos e faça até um pedido. O torcedor, quando ele vai ao campo, isso eu me incluo também, o torcedor, ele vai muitas das vezes é para se divertir, torcer pelo clube dele, e tem outros que vão só para desestressar. Eu já vou tomar umas 10 aqui, vou chegar lá, tomar mais umas 20 e vou desestressar. Aí ele xinga a coitada da mãe de todo mundo, as mãezinhas, coitadas, tá lá na casa, fez o almoço. Aí ele xinga as mãezinhas de todo mundo, quer brigar com todo mundo, agride verbalmente. Um diretor desse, o cara que a semana toda fez tudo pro time tá ali, chama o cara de burro, disso, daquilo. Então, assim, pessoal, antes de ir para o campo desestressar, desestresse sozinho pelo caminho. Vai conversando sozinho, olha para um poste, xinga o poste, né? E quando chegar no campo, respeite quem está fazendo o futebol acontecer.
8: Acontecer, né? O esporte acontecer, né? Então, assim, o esporte, a gente fala de Arcos, envolve muito, muito a cidade. Muita cidade. Então, todo tipo de esporte, a gente parabeniza. O cara que monta numa moto para ir para a trilha, uma bicicleta, uma corrida. Eu vou participar dia 2, eu fiz um propósito. Dia 2 de agosto eu vou participar de uma corrida. Vou andar, né? Pra gente organizar esporte, é bom a gente participar, a gente está lá, claro. Entendeu? Esse pessoal que organiza é muito trabalhoso, mas é muito gratificante. Eu tenho um senhor lá, eu dou muito exemplo, eu pedi ele para falar isso, né? Que eu não chego aqui e falo que eu quero, não. Eu pedi autorização para ele, me cita ele como exemplo. Sem citar. Tem um senhor lá da ilha, só, eu esqueço o nome dele, eu não lembro o nome dele. Eu fico assim, na arquibancada olhando assim, as coisas, detalhes, arbitragem, como que tá, como que não tá, perguntando. O brilho no olho deles é diferente. Ah, tá perdendo de 10, perdeu de 15, de 19, de 1, empatou, ganhou.
6: Mas os meninos deles
8: tá lá, a camisa do clube dele, que ele teve o trabalho da semana inteira, tá lá no campo de futebol. Tá
6: acontecendo,
8: isso, né? É muito importante pro cidadão. Isso é muito bom pro ego da pessoa, pra gente, né?
6: É por isso que o futebol amador não pode acabar.
8: Não pode acabar. Então, eu quero agradecer muito, aproveitar, já vou agradecendo, tá terminando, né? Os 6 vereadores que nos deu uma emenda impositiva.
6: Quais são eles? Pode dizer.
8: Queijinho.
6: A Jaiane.
8: O Genorinho.
6: Genorinho.
8: O Alex Didier.
6: O Joãozinho.
8: E a Kátia.
6: Parabéns.
8: Disponibilizaram R$82 mil de emenda impositiva.
6: Parabéns.
8: Para o esporte de Arcos. Eu quero agradecer muito. Vamos trabalhar esse ano para aumentar, né? Faltaram 3 vereadores. Vamos ver se eles nos ajudam aí também para aumentar mais verba. Para a gente fornecer um material melhor, um uniforme melhor, girar, porque a gente, só de árbitro municipal, gera em torno de 335 pessoas envolvidas de arbitragem no municipal todo.
6: É puxado.
8: É muito.
6: Giro Esportivo, meio-dia 58, presidente, papo bom, o tempo passa rápido, né? Suas considerações finais, por favor.
8: Quero agradecer a Deus, Nossa Senhora do Carmo e minha mãe, aos presidentes de clube, aos vereadores, à prefeitura, que também, a Duda também, que nos ajuda muito.
6: A Duda tá? Sempre presente.
8: Sempre presente.
6: Boa tarde, Duda.
8: Isso, boa tarde para ela, mandar um abraço pro prefeito, secretário de governo, para todo mundo. E convidar ao pessoal, ao torcedor, para levantar, vai lá sábado lá no Juca Pequeno, nosso Mineirão, né? Um dos nossos Mineirão aqui, que eu acho que o campo nosso é muito bom. Para mim é o Mineirão do nosso municipal. Ir lá às 16 horas, assistir Vila e Social, a última partida da fase classificatória, dar o valor nos nossos clubes, que é muito importante para eles. Convidar todo mundo e desejar para todo mundo um bom final de semana. Pro Giro Esportivo agradecer mais uma vez. E para todos, estamos aguardando todo mundo sábado lá no Juca Pequeno. Lá. Tomar uma cervejinha, meu churrasco, um espetinho de frango. Lá na Vila, espetinho de frango.
6: Maravilha, Marco Antônio. Giro Esportivo, meio-dia e 59, a gente vai ficando por aqui. O Giro Esportivo volta amanhã a partir do meio-dia, mas vocês continuam na companhia maravilhosa da Tardezinho 87, com Lucas Lopes e a Roberta Vidal. Programa cheio de notícias, cheio de muita música boa, muita diversão, até às 4 horas da tarde. Então, Tardezinho 87, logo depois, já. A partir das 13 horas. E eu volto amanhã, meio-dia, com vocês. Muito obrigado pela audiência, pelo carinho de cada um que está do outro lado do rádio. E amanhã a gente tem a bancada completa aqui. Amanhã o Robinho, o Alaor vai falar da vitória do Cabuloso ontem por 2-1 em cima do Internacional. O Cabuloso que deu um salto, me parece que está na 7ª colocação do Campeonato Brasileiro. Giro Esportivo, 13 horas. Até amanhã, meio-dia. Fiquem todos com Deus.

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1: 1 hora.
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4: 1:07. 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Boa tarde, gente!
5: Uma ótima tarde também para você, aos melhores ouvintes do mundo, ligados, sintonizados e conectados conosco em mais uma programação aqui da sua alternativa. Por aqui são exatamente 1:08 desta quinta-feira, 23 de julho de 2026. A você, uma ótima tarde, seja muito bem-vindo. Por aqui é o Lucas Lopes, junto com ela, Roberta Vidal, estaremos fazendo companhia para você até às 16h, ó, incluindo por aqui muita informação, dicas, curiosidades e principalmente a sua participação para você interagir e nos ajudar a fazer o nosso programa cada vez melhor. Tá liberado o WhatsApp, que é o 3351-2332, Roberta Vidal.
6: Excelente tarde, Lucas. A você que está nos ouvindo, obrigado pelo carinho. Está chegando em Arcos agora, seja muito bem-vindo. Olha, quem bebe dessa água aqui costuma ficar por aqui ou costuma voltar sempre. Seja muito bem-vindo a você que está no comércio, está de férias, está com as crianças em casa a todo vapor. Uma excelente tarde de quinta-feira para você. O negócio por aqui está só começando. Hoje comemoramos aí o dia do guarda rodoviário. A todos os guardas da nossa região, da nossa cidade, um excelente dia para vocês. Vamos que vamos com empresas que podem salvar aí a sua quinta-feira. 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E se é para ir de férias, vamos colocar essa meninada no esporte? Vamos de esporte mais.
5: Muito bem, um abraço especial então aos nossos grandes parceiros que estão conosco em mais uma edição aqui do nosso Tardezinha 87.
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5: Começando muito bem ao som de Acato, rolê aleatório, viu? Essa aí é pra começar já com energia positiva lá em cima, na melhor sintonia do seu rádio.

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12: 1h21.
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14: Muito bem, já estamos de volta diretamente dos estúdios da Alternativa para continuar a fazer sempre companhia para você. 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Juntamente aí com as nossas empresas parceiras, a gente também atualiza para você a nossa previsão do tempo.
15: Vamos lá, não temos previsão de chuva para Arcos. Para Arcos hoje, mínimo de 13, máxima de 29 graus. Sol e muitas nuvens à tarde e à noite. O céu ainda fica com muita nebulosidade, mas não chove. Estamos aí na fase da lua crescente. O sol nasceu às 6h36 e promete ir embora às 17h41.
14: Muito bem, por aqui, 1 hora, 22 minutos.
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5: O inverno exige atenção redobrada de quem convive com asma, principalmente crianças e adolescentes. Embora muita gente associe as crises ao frio, especialistas explicam que o principal problema nesta época do ano é o aumento da circulação de vírus respiratórios, além dos ambientes fechados e do contato com poeira acumulada em cobertores e casacos. Dados do DataSus mostram que crianças e adolescentes de até 14 anos responderam por quase 74% das internações por asma registradas em 2024. Só em julho, período de maior circulação de vírus, o número de internações nessa faixa etária praticamente dobrou em comparação com janeiro. Segundo a Sociedade Brasileira de Pneumologia e Tisiologia, quando a asma não está bem controlada, uma gripe ou virose pode aumentar a inflamação das vias respiratórias e desencadear crises. Por isso, manter o tratamento em dia é a principal forma de prevenção. Especialistas também reforçam a importância da vacinação contra a gripe, Covid-19 e vírus sincicial respiratório, além do acompanhamento médico regular durante todo o ano. Eu sou Kleber Salles e volto daqui a pouco com mais informações no seu rádio. Continue ligado.
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5: 1h35.
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8: Fala, gente! Nós estamos chegando aqui na nossa rádio preferida. Maravilha de programação, né, Chuchu? Como é que você tá? Tudo bem? Tudo jóia? Tudo beleza? Eita, coisa boa! Hoje é quinta-feira já, véspera de final de semana, né? Hoje, dia 23 de julho de 2026, e a gente vai trazer aqui o Notícia do Mundo dos Famosos pra vocês. A primeira de hoje é uma comparação que tá rolando aí na internet sobre os iates dos famosos, a galera da grana, né, gente? Estão fazendo uma comparação aí do novo iate do Neymar com o iate do dono da Globo. Pois é, tem gente que compra um barquinho para passear no final de semana, né? E tem gente que compra um iate

0: resgate de centenas de milhões de reais. No mundo dos super ricos, a comparação agora envolve os dois nomes de peso, Neymar e Roberto Marinho, um dos donos da Globo. O novo iate do jogador, batizado de NJ, que é inclusive as iniciais, né, do nome do Neymar Júnior, em referência aí ao nome dele, foi construído no Brasil e está avaliado em cerca de 150 milhões de reais. A embarcação tem 47 metros de comprimento, aproximadamente 800 metros quadrados de área, 6 suítes e até um heliponto. Nada mal para passar férias, né, gente? Fala a verdade. Mas o iate do Roberto Irineu Marinho está em outro nível. O modelo foi construído nos Países Baixos, ou seja, lá na Holanda, né? E é avaliado em cerca de 180 milhões de dólares, o equivalente a aproximadamente 910 milhões de reais, quase 1 bilhão. É muito dinheiro, né? A embarcação tem 7 cabines, 2 suítes VIP, 5 decks e 2 jacuzzis. Ou seja, enquanto Neymar tem um iate de 150 milhões de reais, o barco do empresário custa quase 1 bilhão, né? E claro, tudo isso combina com o patrimônio dos dois, né? Estimativas apontam que Neymar teria cerca de 5 bilhões de reais de patrimônio, enquanto o Roberto Marinho aparece com uma fortuna estimada em aproximadamente 17 bilhões de reais. É aquele velho ditado: aos ricos e aos muito ricos, né? Fala a verdade, gente. Eita, aí é brincadeira de outro nível, né? E o nosso Fofocando volta já já. Eu vou falar daqui a pouquinho, na segunda edição de hoje, do novo visual do Vini Júnior. Tá dando o que falar, né? Ele fez lá a harmonização, fez os procedimentos estéticos e tal. E olha, sabe o que tá dando o que falar aí? É que o médico que fez a harmonização no queixo dele apagou uma foto dele das redes sociais, uma foto que ele estava com o Vini. E aí tá todo mundo especulando por que ele apagou. O que será que aconteceu? Ai, meu Deus. Daqui a pouco eu conto detalhes pra vocês. Então continue aqui na melhor programação do Brasil, tá, chuchu? Até daqui a pouco.
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11: 1h50.
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13: Muito bem, de volta com vocês, diretamente dos estúdios da Alternativa. Participe você também do nosso Tardezinha desta quinta-feira, 3351-2332. Você participa interagindo, indicando aí o seu sucesso, a sua trilha sonora. A gente quer saber qual é a música que marcou algum momento da sua vida. Até porque hoje, quinta-feira, pelas redes sociais, temos o nosso TBT. E por aqui, o nosso TBT é musical. A gente quer saber qual música você quer relembrar nessa tarde gostosa de quinta-feira. Participe e faça aí a sua indicação sonora e que a gente toca, claro, para você com muito carinho.
14: Ô Lucas, e por falar em música boa aí, música antiga, aquela que nos dá saudade, gente, eu descobri que é maravilhoso arrumar umas gavetas escutando aquelas músicas lá que nos dá aquela saudade, aquela nostalgia gostosa, até porque música tem o poder de curar, né? Música tem o poder de curar feridas, de relembrar, de te levar, de fazer você encontrar, às vezes com pessoas até que não existem mais, né? Vamos lá agora, vamos falar dela, Xuxa. É, ela que fez parte aí, que dá uma nostalgia nas pessoas aí, principalmente na minha geração. Olha, a apresentadora Xuxa Meneghel voltou a comentar um dos assuntos mais comentados entre os fãs, o afastamento de algumas ex-paquitas. Durante a entrevista ao jornalista Hugo Gloss, a Rainha dos Baixinhos fez questão de esclarecer que nunca rompeu amizades por divergências políticas, como muitos imaginam. Sem citar nomes, Xuxa foi direta ao afirmar que existe apenas um motivo capaz de fazê-la cortar relações com uma ex-assistente de palco: a homofobia. Segundo a apresentadora, muita gente acredita que ela deixou de falar com algumas paquitas por causa de posicionamento político, mas negou essa versão. Xuxa declarou que não consegue conviver com atitudes homofóbicas e afirmou que esse tipo de comportamento é inaceitável para ela. Embora não tenha mencionado ninguém especificamente, a declaração foi interpretada como uma referência ao rompimento com a Andrea Sorvetão. As duas mantiveram uma amizade por cerca de 35 anos, mas se afastaram em 2021. Na época, a ex-Paquita e o marido, o cantor Conrado, publicaram um vídeo nas redes sociais em que se apresentavam como um casal cristão, hétero e tradicional. O episódio gerou forte repercussão e marcou o fim da amizade entre elas. O assunto surgiu enquanto Xuxa falava sobre a turnê de despedida, o último voo da nave da Xuxa, que estreia neste fim de semana em São Paulo. A artista revelou que fez questão de homenagear todas as ex-paquitas que autorizaram o uso de suas imagens, além da participação de 13 ex-integrantes do espetáculo. Outras aparecerão em telões durante o show como forma de reconhecer a história construída ao longo de décadas. Então tá aí, Xuxa fazendo uma turnê aí. E por falar em turnê, eu acho que Sandy Júnior também fará uma turnê de 40 anos. Meu Deus do céu, gente, quando eu olho pra Sandy assim, Lucas, e vejo ela com 40 anos, meu Deus do céu, eu não sei aí diferenciar que dia que ela teve 15, 12, 27 e 40 pra mim, até porque o equilíbrio é tudo, né? E se tratando de estética, de procedimentos, se tem uma pessoa que nós temos que aplaudir de pé, é a Sandy. Então, que venha essas turnês aí pra trazer, na verdade, essa nostalgia gostosa de uma geração que tem muito o que contar.
13: Muito bem, tá aí então um pouquinho, já que a gente tá falando de saudade, trazendo ela, que é o ícone da saudade de muitos, né? A rainha do baixinhos, Xuxa Meneghel. Olha, por aqui faltando 5 minutos para as 14h.
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1: 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E falando em economia, a Caixa Econômica Federal paga nesta quinta-feira a parcela de julho do Bolsa Família aos beneficiários com número de inscrição social UNIS de final 4. O valor mínimo do benefício é de R$ 600, com adicionais para famílias que possuem crianças, gestantes e adolescentes, conforme aí as regras do programa. Os pagamentos seguem o calendário oficial de acordo com o último dígito do NIS e são depositados preferencialmente na conta Poupança Digital, também movimentada pelo aplicativo Caixa Tem. Os beneficiários podem consultar informações sobre valores, calendário e situação do benefício pelos aplicativos Bolsa Família e Caixa Tem, ou também em uma agência da Caixa. Tá, então, hoje, quinta-feira, parcela de julho do Bolsa Família aos beneficiários com número de inscrição social de final 4.
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2: 2:18.
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4: Vamos de uma informação importantíssima. Mesmo com a redução da violência letal no país, os casos de feminicídio seguem crescendo e acendem um alerta. Dados do Anuário Brasileiro de Segurança Pública mostram que em 2025, o Brasil registrou 1.571 feminicídios, um aumento de 4% em relação ao ano anterior. O dado mais preocupante, no entanto, é outro para cada mulher assassinada. Por razões de gênero, quase 3 sobreviveram a tentativas de feminicídio. Foram 4.189 tentativas registradas no ano passado, um crescimento de 5,9%. Na prática, isso significa que, em média, uma mulher sobreviveu a uma tentativa de feminicídio a cada 2 horas no país. Especialistas afirmam que esses números mostram que o feminicídio raramente acontece de forma repentina. Antes da morte, geralmente, há um histórico de violência, como ameaças, agressões físicas, perseguições e violências psicológicas. Muitas vítimas já haviam procurado ajuda ou registrado ocorrências contra os agressores. O levantamento também revela um contraste importante. Enquanto o Brasil registrou queda nas mortes violentas em geral, os feminicídios seguiram em alta, reforçando que a violência contra a mulher exige ações específicas de prevenção, proteção e punição aos agressores. O feminicídio é o assassinato de uma mulher motivado pela condição de ela ser mulher, geralmente em um contexto de violência doméstica, familiar ou por menosprezo e discriminação de gênero. Já a tentativa de feminicídio ocorre quando o agressor tenta matar a vítima com essa mesma motivação, mas ela sobrevive. Especialistas destacam que essas tentativas representam uma oportunidade de interromper o ciclo de violência e evitar que o próximo ataque seja fatal. E infelizmente, né, gente, a gente não tem noção de quantas mulheres passam por isso e pior, quantas mulheres passam por isso e caladas, talvez por ser o principal quesito é ser independente financeiramente do agressor. E isso envolve aí toda a família, envolve filhos e por vezes a mulher se cala, sem imaginar uma saída. A gente entende porque, como diz aqui, ó, várias mulheres que morreram já haviam registrado ocorrência contra os agressores. Então, infelizmente, nós precisamos de leis mais severas. Mas hoje, com tanta delegada no caso da mulher, com tanta delegada sendo a delegada da delegacia da mulher, isso já tem um impacto tão diferente, isso já nos causa tanto a gente já fica como se fosse segura, né? Sendo uma mulher sendo cuidada pela outra, não desfazendo as autoridades do sexo masculino de jeito nenhum, mas acaba que a identificação da mulher com outra mulher é um fator assim que traz esse acolhimento e isso é fantástico. Mas as leis precisam ser mais severas, né? Quando a gente fala aí, Lucas, me traz na cabeça aqui, quanto que chama? Quando eu entro com uma medida protetiva, né? Infelizmente, a justiça ainda não consegue tomar conta de tantas medidas protetivas e às vezes a pessoa acaba sendo morta mesmo com uma medida protetiva. Então, precisamos de leis mais severas, sim, e precisamos de um respaldo para essas mulheres que às vezes não denunciam por dependerem financeiramente dos agressores. Ainda são a passos largos que nós vamos vencer tudo isso, mas já temos aí sim uma luz no fim do túnel para que esses casos venham diminuir assim bruscamente. Mas precisamos de lei sendo cumpridas nesse país.
2: Muito bem, informação sempre para você aqui no nosso Tardezinho. Daqui a pouquinho também a gente vai falar sobre concursos. A Prefeitura de Piuí abre concurso para guarda civil com salários de R$ 3.200. A seleção oferece ao todo 24 vagas para a função, que exige ensino médio completo. E lembrando, hein, as inscrições começam em setembro.
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4: O inverno exige atenção redobrada de quem convive com asma, principalmente crianças e adolescentes. Embora muita gente associe as crises ao frio, especialistas explicam que o principal problema nesta época do ano é o aumento da circulação de vírus respiratórios, além dos ambientes fechados e do contato com poeira acumulada em cobertores e casacos. Dados do DataSus mostram que crianças e adolescentes de até 14 anos responderam por quase 74% das internações por asma registradas em 2024. Só em julho, período de maior circulação de vírus, o número de internações nessa faixa etária praticamente dobrou em comparação com janeiro. Segundo a Sociedade Brasileira de Pneumologia e Tisiologia, quando a asma não está bem controlada, uma gripe ou virose pode aumentar a inflamação das vias respiratórias e desencadear crises. Por isso, manter o tratamento em dia é a principal forma de prevenção. Especialistas também reforçam a importância da vacinação contra a gripe, Covid-19 e vírus sincicial respiratório, além do acompanhamento médico regular durante todo o ano. Eu sou Kleber Salles e volto daqui a pouco com mais informações no seu rádio. Continue ligado.
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2: 2h39.
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5: Fala, meus amores, minhas amoras. E aí, Florzinha, tudo bem? Beleza? Vamos lá? Vamos trazer aqui notícias do mundo dos famosos? Hoje, quinta-feira, já dia 23 de julho. E olha, vamos falar do novo visual do jogador Vinícius Júnior, que tá dando o que falar nas redes sociais, né? O dermatologista, o Alessandro Alarcão, que é o médico que fez um procedimento estético, né, na região do queixo do jogador, apagou do seu perfil uma foto ao lado do craque, que foi publicada depois que ele passou pelo procedimento estético. A imagem, gente, tinha viralizado rapidamente e provocado uma verdadeira enxurrada de comentários, né? Teve internauta aprovando a mudança e teve gente que estranhou. E como sempre acontece na internet, teve opinião para todos os gostos, né? Depois da repercussão, o médico então decidiu retirar a publicação do ar. É, mas curiosamente, apesar de ter apagado a foto com o Vini, o dermatologista manteve no seu perfil um vídeo mostrando um atendimento realizado na Virgínia Fonseca, também relacionado ao procedimento estético, né? Ou seja, a foto do craque sumiu, mas o conteúdo com a influenciadora continua firme e forte no feed do médico. Agora fica a dúvida, será que o post foi apagado apenas por causa da repercussão? Ou o Vini Júnior preferiu não deixar o novo visual sendo tão comentado assim nas redes sociais? Ah, não tem jeito, né? Ainda mais namorando a Virgínia. É, tá, tem jeito, né? Futebol não tava tendo, não, mas... É, essas coisas aí, bababá, bababá, tem de monte, não é? O que você acha? Manda aí! E o nosso Fofocando, gente, volta daqui a pouquinho, a última de hoje, pra falar pra vocês de uma coisa que chamou atenção recentemente, um show da cantora Ana Castela. Gente, lamentavelmente, uma tragédia marcou o encerramento da festa lá em... na Zona da Mata de Minas, lá em Mutum, né? Na 39ª Expo Mutum. Uma fã da cantora Ana Castela morreu depois de passar mal durante o show. Que coisa! Nós vamos contar aí detalhes pra vocês. Continue aqui na melhor programação do Brasil, vai curtindo e até daqui a pouco.
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4: 2h52.
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6: Muito bem, 2h52. Olha, vamos falar de oportunidade. A Prefeitura de Piuí publicou o edital de concurso público com 24 vagas para o cargo de Guarda Civil Municipal. Lembrando que são 15 vagas para ampla concorrência, 2 vagas reservadas para mulheres, 2 para as pessoas com deficiência e 5 para candidatos negros e pardos. A remuneração inicial para o cargo é de R$ 3.248, mais adicionais e benefícios previstos em lei municipal. Já a jornada de trabalho é de 40 horas semanais. Lembrando que para participar é necessário ter ensino médio completo, idade entre 18 e 40 anos e carteira nacional de habilitação nas categorias A e B. As inscrições poderão ser feitas entre os dias 8 de setembro e 7 de outubro deste ano pela internet no site do IBGP Concursos. E a taxa de inscrição é de R$ 260.
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3: 3:05.
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pra você, música nova de Demi Lovato aqui na programação da sua alternativa. Começando muito bem esse bloco musical, também com música nova de Daniel, meu maior sucesso. Olha, ainda dá tempo de você participar conosco, viu? 3351-2330.

0: 32. Aqui na Rádio do Seu Coração, 3 horas e 12 minutos.
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4: Vamos falar aqui de um assunto muito relevante, aliás, que diz respeito a todos nós. O Ministério Público Federal entrou na Justiça pedindo a suspensão do aumento da mistura de etanol a nitro na gasolina, que passaria de 30% para 32% a partir do dia 1º de agosto. Segundo o Ministério Público, o governo utilizou estudos feitos para a mistura anterior e não apresentou testes específicos que comprovem a segurança da adoção permanente da gasolina E32. Por isso, o órgão também pede uma perícia independente, regras mais rígidas para futuras mudanças na composição dos combustíveis e uma indenização de 500 milhões por danos morais coletivos. Na prática, o etanol é misturado à gasolina para reduzir a dependência de combustíveis fósseis, diminuir as emissões de poluentes e, em alguns casos, ajudar a baixar o preço nas bombas. O governo afirma que a mudança pode reduzir o preço da gasolina em cerca de 3 centavos por litro e que há produção suficiente de etanol para atender a demanda. Já o Ministério Público não questiona os benefícios do biocombustível, mas diz que faltam estudos técnicos específicos para garantir que a nova mistura seja segura para toda a frota de veículos e, por isso, quer que a medida seja suspensa até que haja comprovação científica. Com toda certeza, né, gente? Porque na maioria dos casos a gente quer, sim, uma baixa nos preços dos combustíveis aí. Mas, em se tratando de prejuízos futuros, é melhor que esses 3 centavos fique para lá, né? Porque aí vai bomba, óleo e tudo mais, gerando ali a longo prazo. Claro que nós não sentiríamos isso a um curto prazo, mas a longo prazo poderíamos ter prejuízos aí. Então, o Ministério Público entra aí para nessa disputa com o governo, para saber assim, em se tratando de ano de eleição, não é só baixar os preços do combustível. E aí, a frota aguenta? Eu tô de acordo com o Ministério Público. E você? Na sua alternativa, 3 e 15.

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9: 3h20.
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8: A tensão comercial entre Brasil e Estados Unidos ganhou mais um capítulo. O representante comercial do governo americano voltou a defender uma investigação contra o Brasil e afirmou que o desmatamento no país daria uma suposta vantagem competitiva aos produtores brasileiros. Segundo ele, os Estados Unidos passaram a exigir padrões ambientais mínimos de seus parceiros comerciais e por isso abriram uma investigação com base na chamada Seção 301 da legislação americana. O processo envolve acusações relacionadas ao desmatamento ilegal, além de temas como comércio digital, propriedade intelectual, tarifas e acesso ao mercado de etanol. O governo dos Estados Unidos também anunciou tarifas de 25% sobre pacotes, partes das importações brasileiras. Ele afirmou ainda que a política comercial do governo Trump continuará baseada em tarifas e negociações. O representante também falou sobre a busca por maior produção doméstica de fertilizantes e destacou acordos envolvendo a exportação de carne bovina americana para outros países. Enquanto isso, as relações comerciais dos Estados Unidos com o Brasil, China, Canadá e outros parceiros continuam sendo marcadas por disputas, tarifas e negociações.
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4: 3h34. 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
5: Fala, meus amores, minhas amoras, tudo bem, chuchuzinho? Bora! Hoje, quinta-feira, hein? Véspera de final de semana, dia 23 de julho. Vamos falar aqui da Ana Castela, porque teve um show dela lá em Minas Gerais que acabou em tragédia. Olha que coisa, gente. Pois é, foi na 39ª Expo Mutum, realizada no Parque de Exposições da cidade, na Zona Mata de Minas Gerais. A moradora, a Givone Dias, morreu no último domingo depois que sofreu um mal súbito enquanto acompanhava o show da cantora, a atração principal da noite. Segundo as informações divulgadas, a mulher estava meio público quando desmaiou. Socorristas rapidamente, né, de uma empresa privada de bombeiros, responsável pelo atendimento no evento, iniciaram aí imediatamente os procedimentos de emergência e realizaram as manobras de reanimação cardiopulmonar, né? Apesar dos esforços, a Givone, né, na verdade, não resistiu e morreu, gente. Olha que coisa. A apresentação da cantora era uma das atrações mais aguardadas aí da feira agropecuária, que reuniu milhares de pessoas durante a programação com rodeios, exposições e shows musicais. Bom, a morte causou grande comoção entre familiares, amigos e moradores lá da cidade de Mutum. A prefeitura do município divulgou uma nota lamentando o falecimento e prestando solidariedade à família e os amigos da vítima. Que coisa, né? Rapaz, impressionante, lamentável, passou mal e acabou falecendo durante o show ali da Ana Castela. Que coisa, hein, gente? E o nosso Fofocando fica por aqui. E ó, eu volto, tá? Amanhã, aqui na nossa rádio preferida. Forte abraço pra você, um beijo, se cuida, juízo, hein, chuchuzinho? E até amanhã, tchau, fui!
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7: 3h47.
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9: Muito bem, 3 horas e 47 minutos. Por aqui, vamos finalizando aí mais uma edição do nosso Tardezinha 87. E desde já agradecer a cada um de vocês pelo carinho, pela sua sintonia. Mas amanhã a gente volta a se encontrar.
10: 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E olha, gente, a mensagem de hoje é muito curta, mas vai falar muito com a gente, viu? Uma árvore plantada há 5 anos está fazendo sombra hoje. Isso não é sobre as árvores. Sejamos intencionais. Nós voltamos amanhã e esperamos por você. Até lá. Bom início de fim de semana. Até amanhã, com a graça de Deus.

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16: 4:03. 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
7: 4h22.

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6: A OpenAI informou que uma de suas inteligências artificiais teria conseguido escapar de um ambiente de testes de segurança e, de forma autônoma, acessado sistemas internos da startup Hug Face. Segundo informações, a empresa, o agente estava sendo testado em um ambiente controlado, mas encontrou uma vulnerabilidade e conseguiu sair do chamado sandbox. Depois disso, identificou a Hugging Face como uma possível fonte de informações e chegou a acessar alguns sistemas da empresa. A OpenAI classificou o caso como algo sem precedentes e informou que está investigando o episódio junto com a Hugging Face, que afirma ter corrigido as vulnerabilidades e reconstruído os sistemas afetados. O caso levantou um alerta no mundo da tecnologia. Até que ponto uma inteligência artificial avançada pode agir sozinha? Especialistas dizem que o episódio mostra que ataques cibernéticos autônomos já não são apenas uma possibilidade teórica. O caso acontece em meio à disputa acirrada entre empresas de inteligência artificial, com a OpenAI enfrentando a concorrência da Anthropic e de outras companhias que também vêm apresentando modelos cada vez mais poderosos.
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4: 4h47.
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0: Cê tá doido, amigo?
1: Ei, Binho,
0: libera a bomba 1 pra nós. Bomba 2, bomba 3, que nós quer beber o álcool direto da fonte, amigo.

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0: 5:08.
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5: 5h25.
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18: Música ajuda você a ter um dia super gostoso, é, você canta junto, você faz aquela dancinha maravilhosa, você chama alguém pra curtir com você, você lembra de algum momento especial, tudo isso e mais um pouco a partir de agora no seu rádio comigo, oi, Lilian Flores, trazendo pra você Paredão de Sucessos, as melhores músicas de todos os tempos, de todas as décadas, aquela mistura de estilos, tem tudo aqui, gente, então pode aumentar o volume, ficar junto com a gente e curtir do início ao fim. Alô, tá na hora. 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

0: Você está ouvindo Paredão de Sucessos. Vamos dar uma parada? Só uma pequenininha rápida. Já já eu tô de volta. E o sucesso vem comigo.
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3: Uma história que ficou 74 anos escondida no fundo do mar finalmente ganhou um novo capítulo. Exploradores localizaram os destroços de um avião da Pan Am que desapareceu após um acidente em 1952. O avião, um DC-4 chamado Clipper Endeavour, havia acabado de decolar de Porto Rico com destino a Nova York, quando perdeu potência nos motores e fez um pouso forçado no oceano. Das 69 pessoas a bordo, 17 sobreviveram ao impacto. Mas a aeronave afundou poucos minutos depois. Os destroços foram encontrados a cerca de 610 metros de profundidade, graças a um drone submarino equipado com sonar. A descoberta tem grande importância histórica. O acidente ajudou a impulsionar mudanças na segurança da aviação, como melhorias nos equipamentos de flutuação e nas orientações dadas aos passageiros antes das decolagens. A busca começou em 2019, depois que uma etiqueta de bagagem ligada ao voo apareceu na costa da Flórida. Após anos de pesquisas em documentos e mapas antigos, os exploradores finalmente encontraram um avião na primeira varredura feita pelo drone. E o momento foi registrado por um programa do Discovery Channel, quando a imagem do avião apareceu na tela. A reação da equipe foi de pura emoção.
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2: 6:02.
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8: Vem, pode chegar, chega todo mundo, passa aqui. Isso, é assim que a gente gosta. Galera toda reunida pra curtir mais uma sequência do Paredão.

0: É não, viu?
1: Perdeu.
2: Nunca mais.
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0: Brasil Ronaldo, vai.
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0: um paredão de sucessos entregue com toda a alegria do mundo pra você. Obrigada pela companhia, viu? Obrigada por cantar com a gente, dançar com a gente, compartilhar o nosso programa com a galera inteira, aumentar o volume. Isso é muito bom. Amanhã eu tô de volta e quero todo mundo por aqui pra gente se divertir muito, hein? Combinado? Então tá. Tchau.
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14: 6:33.
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21: Alô, minha gente, estamos chegando por aqui no programa Sertanejo Classe A. Quem vos fala e se apresenta sou eu mesmo, o Elbert Andrade. Prazer imenso estarmos juntos aqui com a nossa boa música sertaneja, abraçando você, amigo ouvinte, de longe, de perto, de toda a nossa cidade e região, onde você vai ter a oportunidade de ouvir aqui os grandes sucessos da nossa boa música sertaneja. E a gente vai começar muito bem o nosso programa, trazendo para você já aqui o primeiro sucesso de hoje, hein? Pode aumentar o volume!
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1: Daqui a pouquinho tem mais após o nosso giro. Aguenta aí que eu volto já.
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5: 6:54.
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7: O inverno exige atenção redobrada de quem convive com asma, principalmente crianças e adolescentes. Embora muita gente associe as crises ao frio, especialistas explicam que o principal problema nesta época do ano é o aumento da circulação de vírus respiratórios, além dos ambientes fechados e do contato com poeira acumulada em cobertores e casacos. Dados do DataSus mostram que crianças e adolescentes de até 14 anos responderam por quase 74% das internações por asma registradas em 2024. Só em julho, período de maior circulação de vírus, o número de internações nessa faixa etária praticamente dobrou em comparação com janeiro. Segundo a Sociedade Brasileira de Pneumologia e Tisiologia, quando a asma não está bem controlada, uma gripe ou virose pode aumentar a inflamação das vias respiratórias e desencadear crises. Por isso, manter o tratamento em dia é a principal forma de prevenção. Especialistas também reforçam a importância da vacinação contra a gripe, Covid-19 e vírus sincicial respiratório, além do acompanhamento médico regular durante todo o ano. Eu sou Kleber Salles e volto daqui a pouco com mais informações no seu rádio. Continue ligado.
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2: 7:18.

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1: Vou ali tomar um cafezinho, mas volto já.
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12: 7:38.
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17: 8:03.
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22: Opa! Já estamos de volta, já tomei meu cafezinho ali, meu pãozinho de queijo e agora vamos seguindo com mais moda.
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5: 8h24.
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0: Eu quero ver agora. Quando ela me ligar, não vai falar comigo, porque telefone mudo não pode falar, né?
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6: Entraram em vigor as novas regras para a publicidade das plataformas de apostas esportivas no Brasil. A partir de agora, todas as campanhas das chamadas bets deverão exibir advertências do Ministério da Fazenda e seguir uma série de restrições para proteger os consumidores. Entre as mensagens obrigatórias estão alertas como apostar pode causar dependência, apostar faz você perder dinheiro e aposta não é investimento. Os avisos deverão aparecer de forma clara e ocupar parte visível das peças publicitárias. As novas normas também proíbem anúncios que apresentem as apostas como forma de ganhar dinheiro, prometam enriquecimento rápido, criem senso de urgência ou divulguem premiações para incentivar novos jogos. A publicidade voltada para crianças e adolescentes também continua proibida. Outra mudança importante atinge as transmissões esportivas. Comentaristas, analistas e especialistas não poderão usar sua autoridade para recomendar apostas específicas durante jogos e eventos esportivos. Segundo o governo, as medidas buscam reforçar a proteção dos consumidores e ampliar a fiscalização sobre o setor. Termina aqui mais uma edição do nosso Repórter Destaque desta quinta-feira. Com a apresentação e a produção de Kleber Salles, o Repórter Destaque volta amanhã. Grande abraço para você e até lá.
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6: 8h49.
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12: Você está curtindo o sertanejo classe A na comunicação do amigão de sempre, o Elbert Andrade. Vamos juntos. É muito bom, né? Saber que você está ligado com a gente, está ouvindo o nosso programa.
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